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0: 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Começamos com a ginástica de manutenção sonora. Burial, número 1. 2006. Southern Comfort e Pirates. SF, bem-vindos.

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1: Lim Bevan, a.k.a. Burial, com um tripla para o início desta emissão Sinais de Fumo, a primeira de fevereiro de 2026. Álbum número 106. Southern Comfort, Pirates e Broken Home, por ordem de entrada. Em fundo, a metade sobrevivente dos Suicides. Temos trazido aqui as reedições recentes das carreiras a solo, quer de Martin Rev, quer de Alan Vega. Regressamos ao álbum Le Nymph 2008.

0: 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A coincidência destas operações com aquelas datas do Hélder Batalha, o diabo. Isto é diabo, diabo, diabo. Mas não tem nada a ver.
1: Quando estiverem com problemas, em vez de chamarem a polícia, chamem o Batman ou chamem o Super-Homem.
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1: 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Hoje num reencontro com Fijo Kitshora, depois do espanto que foi conhecê-lo no disco Rakoja, segue-se um novo e profundo capítulo, mais uma vez centrado em Cabo Verde. Timanche é o disco deste ano. Conversa já a seguir. Boa noite, bem-vindos.

0: Pobreza é um dos capítulos que formam a narrativa de Timanche, o novo disco de Fijo Kichora. Olá, como estás? Muito prazer em receber-te, Fijo.
1: Obrigado.
0: Só nos tínhamos visto uma vez.
1: É verdade.
0: Um dos concertos há alguns meses, um concerto no Lux, um dos muitos que fizeste para o disco Rakoja. Ao receber o teu disco anterior, a primeira sensação que tive foi o espanto, não é? Naturalmente o espanto com a música que tu produziste e também o mistério quanto ao autor. Sempre preservaste um pouco esse teu anonimato. Mas entretanto fui sabendo que estavas, já fazias música antes de criares Fijo Kichora. Gostava que me falasses desse teu passado musical até chegarmos a este capítulo.
1: Pois é, pá, o passado foi um... Na realidade, Fijo acaba que é só mais uma camada, se calhar visível neste momento, de outras camadas que já tiveram sua visibilidade, logicamente num plano com a notoriedade que se calhar Fijo
0: ganhou.
1: Sim, alcançou de certa maneira, né? Mas são para mim lugares de pesquisa, e provavelmente Fijo também é mais um lugar de pesquisa que eventualmente vai se transmutar, como também os outros projetos a solo que eu tinha. Eu já produzo há mais de 20 anos, e entre os projetos colaborativos que eu fui tendo, se calhar nos últimos 10 anos comecei a ter a vontade de querer ter projetos a solo. Pronto, e aí entretanto tenho dois projetos a sol que se transmutaram, e que neste momento o Fijo é mais um projeto a sol, se calhar mais com esta fragrância, com outro tipo de profundidade, e conectando, que foi se calhar um ponto de partida com as raízes da minha família.
0: Isso mesmo, a música claro que é criada por variedíssimas, diria, necessidades individuais. No teu caso a coisa ganhou, acho, uma maior profundidade. Isto é a criação do Fijo Kichora é quase um resgate ADN cultural. Isto é quase algo para ti importante do ponto de vista estrutural como pessoa, não é? A música a ganhar essa dimensão que muitas vezes, enfim, é mais... É óbvio que é sempre estrutural, faz parte da vida das pessoas, de quem a cria, mas aqui a coisa foi ainda mais profunda, não é? Portanto, se calhar desses 20 anos em que tu tens atividade musical, foi aquela onde tu sentiste uma necessidade ainda mais forte.
1: Se calhar sim, pela fase de vida em que estou, não é? Já estou com 42 anos, e se calhar agora é um ponto de metade de vida, digamos assim, em que se calhar certo tipo de questões começam a surgir, e se calhar este aspecto que conecta com o Cabo Verde tem a ver com questões identitárias, como pensei, estava agora a pensar num dos meus projetos, no meu primeiro projeto a solo, estava na altura emigrado no Brasil, e tinha a ver com a minha relação com aquele país, mas que ao mesmo tempo conectava quando eu estava emigrado em Macau, quando era criança, e fiz ali uma ponte que eu acho que tinha a ver também com uma necessidade de encontrar a minha geografia, tanto ela física, não é? Mas também emocional.
0: Sim.
1: E estava num período também de separação na altura, quando estava lá no Brasil, então acho que com o impulso é um bocado esse, não é? Assim, em termos de resposta emocional. E acho que agora foi a mesma coisa. Na altura a minha avó tinha falecido, e então eu senti que percebi que no momento em que ela faleceu que tinha perdido uma relação com uma parte da minha família que sempre foi um bocado obscura, não é assim? Isto também são aquelas histórias iguais a muitas outras histórias da diáspora, né? De pós-independência, de uma certa mobilidade forçada que fez com que muitas coisas ficaram por ser elaboradas por estas pessoas, não é? Que neste caso a minha família, e como outras famílias, e depois surge uma geração, neste caso a minha, dos meus primos, da minha irmã, etc., que ficámos por não saber de muitas coisas que se passaram. Pronto, e a minha avó ter falecido, eu percebi que foi uma foi mais uma fonte de entendimento de certo tipo de coisas que eu perdi.
0: Que desapareceu, não é? Portanto, tinhas que ir em busca de...
1: Sim.
0: Tu falas muitas vezes nesse... Referes a tua família, que por variedíssimas razões criou esse, diria, não sei se bloqueio, é uma palavra forte demais, mas com essas raízes culturais africanas, que razões é que encontras para que isso tenha acontecido contigo e, segundo dizes, com outras famílias? Aquela necessidade de se adaptar a um novo país e não... Que razões é que existem para que isso aconteça?
1: Dizes em relação a...
0: É esse bloqueio, não é? Portanto, Cabo Verde, a parte de raiz familiar e cultural fica para lá, vivemos noutro país, temos que nos...
1: É um instinto de sobrevivência, não é? Eu acho que... Eu, por exemplo, eu sinto isso, por exemplo, com a Macau, não é? Eu vim para Portugal com 16 anos e nunca mais voltei. Estamos a falar desde a entrega da China, para a China, foi em 1999, já vão 26 anos. E eu sinto que voltar para lá vai ser um bocado traumático, porque eu vou perceber que vou estar num espaço que já não é o mesmo, em termos daquilo que é aquele lugar, em termos materiais, mas também em termos imateriais, não é? Aquilo que foi a minha vivência lá, o contexto em que nós estávamos, também era um período colonial, também era outro tipo de ambiência. E eu sinto que isso nestas pessoas que vivem em contexto de mobilidade, torna-se depois um bocado pesado o voltar atrás, porque de repente já são memórias que se tornam difíceis quando envolvem pessoas que se calhar já não existem, lugares que se transformam, que transformam-se, seja em termos de espaço físico, seja em termos políticos, não é? São depois coisas que as pessoas tentam arranjar um instinto de sobrevivência, que implica realmente a memória seletiva, implica a amnésia, implica, não é? Coisas que são, na realidade, qualidades que nós temos enquanto seres humanos para continuar, não é? E não vivermos num plano que não nos deixa, pelo menos nos sentirmos o momento presente, não é? E estas pessoas que, especialmente nestes contextos coloniais, não é? vêm depois à procura de melhores condições de vida, e isso obriga a ter uma visão um bocado pragmática do seu lugar do agora, e isso faz com que tenham que rejeitar.
0: A necessidade que tu tiveste, tu achas que é partilhada com outros afrodescendentes? É uma situação comum?
1: Eu acho que é comum, assim. Eu não considero a minha busca identitária, de certa maneira, algo tão forte e tão urgente como acontece com muitos afrodescendentes que, por diversas razões, tem uma sensação muito ambígua daquilo que é a sua, por exemplo, a sua nacionalidade, não é? Então, no meu caso é diferente, assim, eu não tenho tanto isso, porque, se calhar porque vivi ao longo da minha vida outro tipo de trajetórias, não é? Tive imigrado
0: no Brasil, em Macau.
1: Em dois continentes diferentes, claro. Não é? Assim, que me pôs, se calhar, com uma outra observação do que é que eu sou, não é, no mundo. Mas para afrodescendentes que vivem em contextos de sejam os de marginalização ou de um certo posicionamento ou de percepção que lhes fazem sentir de uma certa forma, e depois aquilo que são as referências de casa, não é, que lhes fazem pertencer a um lugar que não é o lugar onde vivem, mas é um lugar que é distante, que é um lugar que envolve depois já num plano mais nostálgico. Então, muitos afrodescendentes, se lhes perguntares onde é que eles são, muitos são cabo-verdianos. Eu, sei lá, agora estava... Vim aqui, entrei aqui nos estúdios e a senhora que está na segurança, percebi pelo sotaque a falar português que era cabo-verdiano. Perguntei, boé cabo-verdiano. Ela sim, me é da Somada. E eu lembrei-me de uma história, quando eu estava no autocarro, mesma coisa, que era uma senhora que era da Somada, que é uma região na Ilha de Santiago, E eu, és da Somada, mas vieste para Portugal com que idade? Ela, não, a minha família é da Somada. Eu nasci na Cova da Moura. E eu achei aquilo na altura curioso, e depois comecei a perceber que isto é muito comum. Muitos afrodescendentes, muitos cabredianos, dizem que são de certos lugares, não é? Ah, são da praia, etc.
2: Sem nunca lá ter ido, não é?
1: Sem nunca ter ido a Cabo Verde, não é? Isso é interessante.
2: Uma das primeiras palavras que eu vi relacionadas com este teu disco era um. Logo no topo do texto era que foi gravado em três ilhas: São Vicente, São Nicolau e Santiago. Uhum. Essa presença física foi essencial para o que tu querias produzir, e é também algo que se afasta do Rakodja, não é?
1: Eu acho que esta abordagem ela já tinha-se iniciado antes de Rakodja, porque estamos a falar de gravações de campo, que é uma coisa que para mim já é muito natural, já há 10 anos que eu faço, porque vem também do meu ambiente académico, também sou antropólogo, não é? Então tenho muito essa necessidade de registro, e percebi que essas gravações têm muito valor depois em termos musicais, não é? E então senti que para este disco seria necessário trazer de uma forma muito mais direta a presença das pessoas que já existem, que já existia de certa maneira em Rakodja, em termos de sampling, apesar que estamos a falar de sampling de músicas que têm uma... Já estão refinadas, não é? Em termos daquilo que é a presença cultural ou referências culturais de neste caso de Cabo Verde. E eu penso que as gravações de campo dão algo mais cru e mais direto naquilo que são estas vozes que eu faço questão que estejam sempre presentes no meu trabalho. Assim.
2: Este disco aos meus ouvidos é complementar ao Rakodja, não é? Não há aqui nenhum tipo de ruptura. Se calhar o Rakodja era quase um deslumbramento com a memória, não é? Com o território, com essa tua primeira aproximação a Cabo Verde. Este é mais assente que no presente. É um disco, diria, um disco mais, não sei se a palavra também será certa, mais lúcido, como se tu já fosses um deles, não é? Portanto,
1: Eu tenho sempre a percepção que não serei, no sentido de... Tenho nacionalidade cabo-verdiana e tudo enquanto, assim, mas eu não me sinto nesse lugar. Eu acho que é importante ter essa... Não cair um bocado numa coisa que eu comecei a imaginar. Eu não sei se isto é um termo antropológico, mas comecei nas minhas divagações, acho que é o síndrome do nativo. Não é quando nós vamos viajar para um lugar,
2: certo,
1: e passar 3 semanas
2: já estás enturmado.
1: Sim,
2: não é?
1: Nós já começamos a, como é que dizer, a ter um espírito crítico, sim, perante as coisas. Já começamos a ter uma certa propriedade em poder, porque já criámos uma rede de não é, de uma rede social, já há rotinas, não é? E eu acho que isso é um bocado perigoso, porque eu, sendo proveniente de um certo lugar, vou ter um olhar às vezes crítico, um bocado tendencioso,
2: viciado,
1: não é?
2: Claro.
1: Mas depois com aquela propriedade que eu também sou daqui, não é? Falo crioulo, minha família é daqui.
2: Por mais que tu tenhas essas reservas, de facto, o Fidjo Kichora, que chega a Cabo Verde e que faz umas gravações e que depois, mais tarde, resultam no disco Rakodja, e o que voltou e que por lá gravou Timantes, há um conhecimento que não tinhas, não é?
1: Sim, eu acho que
2: foi com base nesse conhecimento que tu lá foste também.
1: Eu acho que é inevitável que no início há um deslumbramento, houve muita romantização da minha parte, foi muito emocional essas primeiras viagens que eu comecei a fazer a Cabo Verde, um lugar que para mim era totalmente desconhecido em termos geográficos e em outros aspectos que ou porque foram blindados pela minha família, ou porque a minha vida neste mundo foi me levando para outros lugares, não é? Mas eu acho que a dada altura eu comecei a fazer, então tenho muita rotina em ir para Cabo Verde, não é? Eu vou muito a Cabo Verde e há períodos do ano em que eu fico muito tempo, né? Um mês, 2 meses, assim, diretos. E então é inevitável que nós começamos a mergulhar em diferentes camadas, a começar a perceber um certo tipo de nuances e de subtilezas, coisas que a gente não vê porque já vamos com um olhar muito... já muito retratado daquele lugar, não é? Esta questão, por exemplo, que é quase imediata, que é a questão da morabeza, da maneira como o cabo-verdiano no acolhe, mas ao mesmo tempo, quando começamos a perceber as outras coisas que estão por trás disso, os outros desafios e as tensões que existem naquele lugar, porque estamos ali, porque já não. Já estamos relaxados, não é? Então começamos a observar outras coisas que eu acho que neste disco tornaram-se necessárias serem retratadas, seja por uma questão de honestidade, não é? Do lugar onde eu estou agora, seja em termos criativos, seja por aquilo que eu também acho que estou a sentir à minha volta, não só em Cabo Verde, mas à minha volta.
2: Sim, de facto, repara, o Cabo Verde, visto pelo exterior, é aquela ideia pacífica, a cultura, o sol, a praia, a culinária, enfim, aqueles lugares comuns que também são atribuídos ao Portugal continental, não é? Onde a expressão, sei lá, primeira coisa que te dizem, quando vais como turista, e já fui uma ou duas vezes, é aquela ideia no stress, não é? Portanto, a pessoa que te acolhe fala logo nessa ideia do no stress. Mas depois, essa vertente, tu disseste agora, não é? Essas camadas, também se notam nas ruas de Lisboa, também se notam, não é? Aquela ideia, aquela velha ideia, Portugal, país hospitaleiro, parece que esconde, não é? Essa simpatia para com o estranho, mas depois há uma realidade que se esconde. Portanto, às vezes, aquilo que tu encontraste em Cabo Verde, enfim, acho que está disseminado um pouco por todo o mundo, não é?
1: Sim, eu acho que são diferentes níveis de tensão, claro, é um nível de tensão.
2: Que para já mais... é uma ilha, é a ideia da ilha, não é?
1: Sim, por mais que sejam...
2: Das ilhas?
1: Sim, apesar de ser... Pronto, estamos a falar de um nível de tensão que, por mais que seja, se calhar, para certas pessoas seja algo um bocadinho intenso, se calhar não é algo que... é algo suportável, não é? Mas aí está isso, é uma ilha, não é? Ou seja, aquelas ilhas vão ser sempre, desde sempre foram atravessadas e depois já há uma... Então é inevitável que por ali também chegue por um movimento canibalístico e de necessidade de consumir o que vem de fora, tudo aquilo que também está-se a passar no mundo, não é? Então é inevitável que ali também esteja a acontecer haja inflação, os preços que têm, está absurdamente caro, cá a ver neste momento. É inevitável que haja ali a presença de um certo tipo de por exemplo, a presença ali de máfia italiana que está a injetar ali droga e que está a criar ali dinâmicas sociais que nunca aconteceram, por exemplo, não é? Ou seja, ali o turismo predatório está a começar a acontecer lá, que eram coisas que tinham um certo equilíbrio, porque não havia capacidade de criar estrutura para isso, não é? E agora já começa a haver, porque as low costs estão a começar a ir para lá. Então agora, sei lá, em dezembro começaram a EasyJet começou a voar para São Vicente e começou-se a perceber que os supermercados estão a começar a se esvaziar, porque depois não há capacidade de reposição, porque não havia, por acaso também foi um mês em que não havia barcos, então os hotéis retiravam tudo, então não havia...
2: Os locais depois não têm onde saber.
1: Por exemplo, não é? Começam a ver depois estas dinâmicas que são respostas também ao que se está a passar lá fora, não é? E neste caso, pronto, temos um sistema financeiro que tem esta capacidade de esgotar recursos, não é? E depois estes pequenos ecossistemas que têm já os seus desafios em termos de sobrevivência. Por exemplo, São Vicente é um lugar inóspito, não tem nada, tem Santo Antão do lado que consegue ter uma capacidade de produção agrícola, mas depois basta haver este tipo de flutuações, ou seja, não haver barcos, haver low costs virem com muita gente a consumir,
2: esvazia a capacidade.
1: Pronto, isto numa microescala, pensando naquilo que está a acontecer numa escala maior. Agora imagina nesta questão do aumento da gasolina ou da guerra neste conflito no Irão. Isto logicamente depois estamos, há terrenos que são hipersensíveis e Cabo Verde, por uma questão de dependência que tem externa, é um lugar que
2: mais
1: facilmente
2: pois... o mundo paga uma fatura ainda mais forte. Vamos ouvir dois temas, se calhar um que eu noto aqui um certo sol. Tudo para boa. Okay. Há aqui um lado, fala-me das vozes que ouvi. E depois podemos ouvir outro que se calhar é um pouco mais sombrio, embora tenha a sua, embora tenha o seu humor, que é o Catauza, não é? Onde aparece a dependência, o falar-se de cocaína. Fala-me destes dois temas, Tudo para Boa e logo depois o Catauza.
1: Por acaso, nunca ninguém tinha dito isso e eu também sinto isso. Sinto que Tudo para Boa é um tema muito solar, assim. Eu gosto imenso desse tema. Não sei porquê. Tenho uma. Algo muito nostálgico e ao mesmo tempo. Leve, não é? Tipo, sem o peso da nostalgia, não é? Pelo menos aquele peso que inerente é. E depois esse retrato feito através dessa conversa ao telefone desta pessoa em Ribeira Boto, que é um bairro no Mindelo, que está de certa maneira a querer justificar à sua companheira que não precisa de ser, de levar os juízes de valor dela sobre a forma como ele bebe ou como é que ele interage socialmente com outras pessoas e com a bebida, e que ela não tem que estar a fazer depois reparos assim de uma forma um bocado escancarada, porque ele é dono de si e ele precisa de beber para relaxar, para, não é? Só para relaxar.
2: É dono da sua boémia, né? É dono da sua boémia.
1: Sim, exatamente. Né? Então eu achei bonita a forma como ele, de certa maneira, estava a fazer essa. Estava-se a justificar assim, uma forma um bocado infantil, mas ao mesmo tempo com leveza, não é? Que eu acho que é um bocado. Que é um bocado a característica de, eu acho, nestas relações assim de desconstruir e de não. Também não complicar muito assim, não é? Então eu achei. Eu gostei e pronto, então, relacionei depois com esse instrumental assim.
2: Ok. Tudo para Boa, uma tradução direta para Tudo para Boa. Qual é que é? Tudo para Boa, o que é que significa?
1: Tudo para você, assim.
2: E o tema a seguir, que é Catauza.
1: Catauza que não uso.
2: Não uso. São os dois temas que vamos ouvir de seguida. Fiju Kitchora hoje é meu convidado. Estamos a ouvir pedaços do seu segundo disco, Timash.

0: Catauza e também Tudo Pa Bo, dois temas para Timanche, segundo disco de Fiju Kichora. És licenciado em Antropologia, já o falaste, sem instrução calculo que também seja uma componente para o teu exercício musical. Qual é o risco? Tu falas muitas vezes que a Antropologia tem o risco de cristalizar.
1: Pois, não, eu de origem venho de publicidade, na realidade, mas depois mestrado, doutoramento, eu comecei a entrar para a antropologia e eu acho que, se calhar, por também não ter vindo da licenciatura, faz com que eu tenha a capacidade de também de não sofrer demasiado por necessitar destas ferramentas que vêm da etnografia, não é? Assim, e certas metodologias que eu uso em termos de trabalho de campo, que depois eu as incluo no... Nesta parte mais criativa, eu acho que tenho uma certa inocência, que eu acho que é positivo, porque não me põe tanto dentro deste lugar académico, deste ambiente académico. Eu acho que ele depois pode, de certa maneira, reprimir a sua própria expansão, que eu acho que é o que está a haver agora, a necessidade de todos nós termos a capacidade de poder recorrer à academia, não é? E às ferramentas que existem, para ao mesmo tempo desconstruírem pensamentos que eu acho que têm que ser um bocado atualizados. E a antropologia, ela nasce num contexto colonial, não é? Não, não era, era para de certa maneira quase comprovar certas teorias que, por exemplo, os povos colonizados tinham capacidades inferiores perante, não é, os colonizadores. Então existe uma base em termos de fundamentação destas ciências que ainda de certa maneira perduram nas diferentes escolas de pensamento, que eu acho que são pessoas, se calhar como nós, que somos artistas, mas que também necessitamos destes lugares de conhecimento científico, que temos uma posição de que não ficando reféns, podemos conseguir desconstruir e contribuir para melhor, para melhor criar espaços de entendimento de onde é que vivemos, sem necessariamente ficar... É o que eu sinto um bocado, que é, a dada altura, na academia, há retratos que a gente faz, especialmente na antropologia ou na sociologia, que às vezes são coisas que parecem feitas por pessoas que nem que não vivem o dia-a-dia, mas que têm depois uma capacidade de escrita e de elaborar um pensamento
0: que quase
1: nos convence que realmente a realidade é assim, mas não é. Sei lá, agora dou um exemplo que é um bocado à parte. Há uma comunidade, que é a Comunidade dos Rabelados, na Ilha de Santiago, que é uma comunidade que nasce de uma certa rebelião nos anos 40 para com o poder colonial, então foram viver para as montanhas, que tinham o seu próprio sistema social, era muito, como assim, muito poligâmico, assim, tinham assim umas coisas assim muito, muito microclima ali, muito, muito interessante, que, pronto, nos anos 90 e 2000 já se conectaram mais com a... já não ficaram tão isolados, não é? E a partir de 2020, quando eu estive lá, a eletricidade já estava a chegar. Estamos a falar de uma comunidade que não vivia sem eletricidade, que era uma coisa quase única ali, em certos contextos era quase única ali na Ilha de Santiago. Tinham o seu as crianças não iam à escola, mas agora começaram a ir, já começou a aparecer os telemóveis, a televisão, etc. Sempre que vinham os turistas visitar, eles encaminhavam os turistas para as casas de palhota, apesar que já viviam em casas de cimento, e diziam, não, nós queremos ver em casas de cimento, mas se os turistas querem ver casas de palhota, a gente põe lá as casas de palhota. Mas depois eu fui ler, estou a dizer isto porque fui ler um artigo científico feito recentemente por um antropólogo, em que faz um recorte daquela sociedade, mas tenta torná-lo primitiva. Não é como se ainda vivesse, né? Mas não, já, ele, essa pessoa, quando lá esteve, viu miúdos com telemóvel ouvirem músicas no YouTube, viu caixas de som no JBL, viu televisões, viu, não é? Tipo, viu um lugar já modernizado, não é? Em que a globalização já lá foi.
0: Isso não é o objeto que ele quer.
1: Não, o objeto é aquilo que eu acho que depois, se calhar nós antropólogos temos um bocado a tendência, ou todos nós temos a tendência, que é querer viver um romance, querer viver uma narrativa, uma aventura, um Indiana Jones da vida, não é? E isso faz com que a gente retire coisas que são ganhos também destas pessoas que depois apropriam de coisas que também são nossas à sua maneira, não é? E eu acho isso um bocado, acho isso quase criminoso, não é? Ou seja, uma pessoa estar a ser paga ou ser financiada para fazer um retrato honesto e científico, não é? De um certo contexto, mas recortar simplesmente porque quer demonstrar

0: altura então que a privacidade e a identidade das pessoas é tão preservada, nunca te sentiste intrusivo nestas tuas gravações de campo?
1: Eu acho que, por um lado, daquilo que é o meu lado da antropologia, deveria, porque eu acho que há aqui um comportamento ético. Quando nós fazemos trabalhos de campo oficiais, tem que haver consentimentos, não é? Há uma conduta ética que tem que ser respeitada, seja para preservar a identidade destas pessoas, seja para preservar também um resultado que depois tem que ser validado, mas que ao mesmo tempo poderia ser confrontado no futuro, caso as pessoas que foram incluídas se confrontassem com isso, por não ter tido consentimento. Neste caso, praticamente todas as gravações que eu faço, elas têm sempre uma... Eu faço muitas gravações invisíveis, digamos assim, não é? Tipo, tem ali o gravador, às vezes é o telemóvel que está a gravar, mas eu estou a fazê-lo num lugar muito de... Eu estou ali a fazer mais um retrato de um lugar que emocionalmente me está a fazer sentido recordá-lo. É mais ali uma memória auxiliar do que propriamente ter uma... estar a fazer uma gravação já com certo objetivo, não é? Isto falando em relação àquilo que estamos em relação às conversas. Quando são ambientes musicais, concretamente eu estou a gravar aquele concerto ou aquela manifestação, não é? Mas quando são conversas, são coisas que estão ali a acontecer, como aconteceu no Tudo Para Boa. Eu estava com essa pessoa, estávamos a ter uma conversa, ali um convívio, não é? E alguém lhe ligou e aquela conversa surgiu, e pela impetuosidade e pela atitude, eu estava a achar aquilo engraçado. E não era necessariamente o conteúdo que me estava a interessar, mas se calhar era outros aspectos mais musicais, era o timbre, era o ritmo.
0: Essa é a palavra para ti. Tu aqui tens uma... é mais pelo significado ou às vezes pela musicalidade daquelas palavras?
1: Sim, por exemplo, a Catauza, não é? A Catauza, aquilo que para mim me chamou mais a atenção não foi necessariamente eles estarem a falar. Eles estávamos todos no Ilux, que é uma espécie de táxi assim de caixa aberta, né? E eles entram ali, estavam em altas totalmente. Eles pagaram o Ilux, não, a gente paga, e estávamos ali todos ali a conversar, e eu estava a gostar do timbre da voz dele, e pronto, e estava ali a gravar, e a dada altura surgiu essa questão de que ele estava a dizer que não usa cocaína, pois o outro diz, não, como assim? Uhum. Ele, ah não, já não uso cocaína, e ele, pois não usas, ela é que te usa.
0: Cocaína que te usa a ti.
1: E eu achei aquilo engraçado, mas na realidade foi mais o Catauza. O que me realmente me cativou foi...
0: parte fonética, claro.
1: E o ritmo, sim. Não é assim? Achei muito rítmico, e então foi logo uma... saltou logo à vista, mas necessariamente não pensei no Catauza em termos semânticos. Foi... Há aqui uma musicalidade muito forte. E eu a dada altura... porque também o meu trabalho em termos académicos vai muito para o crioulo, não é? E para a linguística. Eu tenho muitas gravações de conversas em que depois eu gosto de criar músicas em que o ponto de que inicia é algum lugar interessante no que alguém falou, de alguma palavra, porque tem... por questões de timbre ou do andamento da não sei, alguma coisa ali que me cativa, que depois eu ponho aquilo começa a recortar, não é? E a trabalhar aquilo enquanto sample e enquanto loop. E como foi com esta música? Esta música surgiu por causa do cocaína em loop, não é? Que não parece necessariamente que é cocaína, porque ele não está tão definido, porque eu depois trabalhei de uma maneira em que não necessariamente ficava tão exposto, porque não era esse o objetivo, era mais o ritmo, não é, que trazia a palavra. Eu acho que era isso.
0: Tu viveste este contexto, não é? Tu no fundo viste a cara destas pessoas, sentiste o cheiro delas, falaste com elas, viste os olhos delas. Eu e quem ouve o disco não tivemos essa hipótese, não é? Estamos aqui, existe... este disco também é um... há aqui um apelo à imaginação.

0: imaginação?
1: Eu acho que esse é sempre o objetivo deste projeto. Mesmo, por exemplo, a gente ao vivo trabalhamos muito com contraluz, com, ou seja, com sombras. E eu acho que o sample por si já obriga-nos a sermos realizadores, não é? Porque é um lugar muito subjetivo, apesar que podemos identificar a origem do sample num lugar geográfico, não é? Ok, isto vem de Cabo Verde, não é? Isto, mas há sempre uma lacuna, há sempre buracos, não é? A relação que a gente faz com a nossa memória sobre aquele sample, ela é meio difusa, então obriga-nos a ter que preencher. E eu acho que, pessoalmente, para mim, acho isso super importante, nós termos de dar essa possibilidade a quem tem vontade de nos escutar ou de nos ver ao vivo, de poder também contribuir, não é? Porque eu acho que isso é que, para mim, a música me transporta para um lugar em que eu posso expandir um bocadinho mais, ou seja, é como se fosse uma espécie de rampa, não é? Eu acho que este disco, se calhar, porque estamos a falar de conversas que nos obrigam a imaginar corpos, não é? E eu acho isso bonito, porque expande um bocadinho mais para além daquilo que eu fiz, assim, ou que foi feito por nós, assim, no disco, obriga as pessoas a incluir um bocadinho mais de si, em termos de imaginação, no que escutam, acho, não sei.
0: Verdadeiro apelo à imaginação, este Timanche até ao amanhecer, é uma tradução direta, que é quase uma narrativa, não é? Que conseguiste fazer, isto é quase uma narrativa sonora.
1: Acho que sim, acho que...
0: Acaba com o Morabeza, que é um pouco já... É que é o amanhecer?
1: Eu acho que o Morabeza...
0: Que é uma antítese, não é? Tu próprio já o defendes como uma antítese, não é?
1: Sim, eu acho que ele tem já são duas fases da noite, parecia-me. A dada altura, quando eu comecei a perceber as músicas que estavam já a dialogar entre si e entendi que poderia brincar um bocado com um dia, não é? Eu acho que a Morabeza, pela sua extensão, estamos a falar de uma música de 8 minutos, eu percebi que criei de uma maneira em que surgisse se calhar inicialmente surgia de uma forma assim como se fosse um lusco-fusco, mas que depois viesse um momento de tensão próprio daquele lugar da noite, não é? Que é aquelas 3, 4 da manhã em que a malta está em altas e começam a acontecer coisas, e foi um bocado isso que também retratei com essa gravação de campo em Tira-Chapéu, em que estava em casa de um amigo meu. Tira-Chapéu é um bairro muito difícil na praia, é um dos bairros mais violentos, e eu sempre que vou à praia eu fico na casa desse meu amigo, sou muito próximo da família dele, e às 3, 4 da manhã começam a haver apedrejamentos na casa dele, nas casas à volta, e eu espreitei assim na porta, olhei e vi, assim, é um bairro muito mal iluminado, então só havia corpos a correrem e pessoas a gritarem, mulheres, homens, crianças, e depois de repente começaram a apedrejar uma pessoa que foi à janela, a dizer que foi ela, etc. Depois começámos a perceber, estávamos todos ali e as janelas, a maior parte das janelas na cidade da praia tem tipo um gradeamento, não é, assim, de ferro. Então nós conseguimos espreitar e perceber que ele é pistérreo, que o que estava a acontecer é que alguém estava a ver um casamento, que se calhar deviam estar a fazer muito barulho, e alguém começou a apedrejar, a mandar pedras do outro lado do muro. E depois as pessoas todas do casamento saíram
0: e foram apedrejar.
1: E começaram a apedrejar, mas indiscriminadamente. E pronto, eu gravei essa situação, pus assim o gravador, porque era uma situação em que eram pedras a bater e a porta do meu amigo é de ferro, então aquilo batia pá, pá, pá. E mais as pessoas a gritarem, e mulheres a gritarem, a esganiçarem a voz. Eu estava a achar aquilo. Era um lugar novo para mim, porque eu nunca tinha visto em Cabo Verde uma situação de tensão tão grande, assim, tão descontrolado, porque ele estava totalmente descontrolado. E nós ali protegidos na casa, sem fazer barulho, porque não sabíamos de certa maneira se aquilo depois podia cair para nós, porque depois as pessoas iam achar que tínhamos a ver, porque estávamos acordados, não sei, enfim. E pronto, isso eu acho que depois começou a fazer sentido na música, e a dada altura, eu depois quando senti que esta, o Henrique, por acaso esta gravação da guitarra dele foi no concerto, tenho quase certeza que foi no concerto que tu foste no Lux.
0: Ah, do Lux.
1: E eu gravei essa guitarra dele, gostei muito, tinha ali qualquer coisa assim, um motivo assim muito bonito. E depois quando incluí esta parte deste tumulto em Tira-Chapéu, senti que o Tó Trips podia fazer sentido assim a presença dele, não sei porquê. E depois a fazer a gravação lá no estúdio dele, e comecei então já a criar a narrativa da música, senti que, e pelo menos também por como foi o comportamento dele, nós estávamos a jamar, até ia fazer takes, até que a dada altura, quando comecei a editar, percebi que o próprio Tó tinha esse lugar de criar uma tensão, e depois a dada altura de tirar a pressão e de planar, não é? Assim, e então comecei a sentir que seria algo que começou a ser esse amanhecer, não é? Algo que surge dessa tensão das 4 da manhã.
0: Duas noites.
1: E de repente das 4 da manhã vai para as 5 e às 6h35 começa então a amanhecer e toda a gente começa então a repousar os corpos e não sei, acho que foi um bocado isso assim.
0: Este disco é muito plural na sonoridade, o outro também o era. Para onde é que pensas levar o teu projeto Fijo que Chora? Torná-lo mais coletivo?
1: Eu acho que vai ser inevitável começar. Eu acho que, pelo menos estes dois discos, eu tive essa intenção simbólica de incluir músicas que demonstrassem que há pontes possam ser feitas, né? Sei lá, por exemplo, no Rakodja tinha a Desespero, em que é uma música que é mais hip-hop instrumental, tem muita influência do Jay Dilla, que para mim é uma das minhas grandes referências, pelo menos em termos de sampling e de termos instrumentais. E para mim era uma ponte para algo que eu sinto que é um grande objetivo que eu tenho, que é trabalhar com rappers daqui do rap crioulo.
0: Já fizeste com o Vado Masquias?
1: Com o Vado foi uma aproximação que eu fiz através de uma música que surgiu na altura do falecimento do Odair Muniz. E então eu tenho sempre estas vontades, e eu acho que é inevitável que eu vá começar a ter desdobramentos do projeto sem retirar a identificação que ele já tem, por exemplo, ao vivo, em que é uma coisa com um certo tipo de energia. Mas eu acho que vai ser inevitável eu criar outro tipo de pontos, porque eu tenho essa necessidade também, não é? Então acho que o meu próximo trabalho, já estou a idealizar, que vai muito para esse lugar de uma mixtape barra qualquer coisa que conecta-se muito neste ambiente mais do hip hop. É o que eu estou a sentir assim, mas que pode ser um caminho paralelo também, quem sabe, não é? Assim, eu acho que quem sabe se não vai ser um subsolo, um projeto subsolo, não é? Que é a minha necessidade em termos de expansão. Eu acho que eu não consigo. E o Tim Ash, eu acho que ele teve um bocado também essa Foi inevitável no eu demonstrar que não queria ficar refém de alguma fórmula que pudesse ter surgido com o Rakodja, não é? Acho que não consegui fazer outra coisa a não ser isto que eu fiz. Eu acho que é um bocado isso, assim.
0: Há uma, como falámos no início da conversa, há uma razão familiar para o início desta grande aventura sonora. O que é que a tua família, o que é que disse ao ouvir estes teus dois discos, a Kodja e o Timash? Que reação tiveste deles?
1: É curiosa, porque assim, quando eu comecei esta investida de Cabo Verde, havia sabotagem, não é? Havia total sabotagem, não faz sentido nenhum tu ires para Cabo Verde, lá não há nada, não tens nada. E quando eu cheguei lá, tinha tudo, tinha muita família, muitos sobrinhos dos meus avós, muitos primos, tinha muitas paisagens, tinha muitas pessoas, muito, tinha tudo. Eu percebi que tinha lá o resto, que eu percebi que precisava de preencher, pelo menos em mim, não é?
0: Estava lá aquilo que tu andavas à procura.
1: Eu acho que sim. Eu acho que sim, para mim, eu sinto que agora, nesta minha fase de vida, eu não sinto, se calhar, este impulso que eu sempre tive, desde sempre, de ir viajar, de, não é? De ir muito à África, de diferentes países, de Ásia, estar sempre numa coisa quase de um escapismo, uma fuga, mas um retorno. E de repente Cabo Verde foi uma peça muito essencial, que eu senti, ok, é aqui que eu tenho que agora começar a escavar, não é? E a minha família começou, de certa maneira, a ter esse ceticismo sobre este meu impulso. De repente eu volto de Cabo Verde a dizer que quero fazer um doutoramento em antropologia relativa a crioulo, mais ceticismo ainda, para depois, a dada altura, perceber que isto era tudo um plano inconsciente que levou a um trabalho artístico, que levou depois a um certo tipo de reconhecimento que pronto, os meus pais são de outra geração, ou não têm também essa não têm essa não têm também que reconhecer o meu valor artístico, porque pronto, têm os seus gostos e as suas, não é? Mas eu acho que depois, quando isto começou a entrar nos canais de comunicação, que eles são, sei lá, o meu pai lê o Público, é assinante do Público, e de repente, epá, está aqui no teu projeto. Ao passar no rodapé de alguma coisa lá na televisão, aí eles pensam, epá, mas isto aqui é sério. E depois foram, o único concerto que foram, que pronto, foi aqui em Lisboa, que eu achei que seria... Que seria interessante eles irem, porque também era confortável, foi o do Lux, em que tu também foste. Levei também os meus tios, e depois, com toda aquela coisa também das legendagens e das falas, para eles aquilo foi tudo novo. Eles, epá, mas isto aqui é o meu filho, é o meu sobrinho, é o meu filho. Tipo, ficou assim um bocado confuso para eles perceberem que, por detrás de uma coisa em que se calhar não era partilhada por não termos espaço, mas porque também não tem que haver, não, e está tudo bem, não é assim de falar que é que eu ando a fazer musicalmente, de perceberem que havia aqui uma coisa que foi feita com muito tempo, não é? Eles perceberam que não foi só o tempo da minha relação com Cabo Verde, mas foi o meu tempo de eu, enquanto criança, desde os 10 anos, que comecei a ter formação musical, que aos 12 comecei a brincar com computadores e sintetizadores e a colecionar instrumentos, que todo esse meu capricho que eu tinha desde os 10, que afinal isto aqui, sim, tem um sentido muito... E é sólido.
0: Materializou-se, né?
1: Porque eu lembro quando os meus pais perceberam que aos 10 anos, quando peguei na guitarra e no piano e disse, é isto aqui, eles puseram as mãos na cabeça, disseram, epá. Não era, porque eles queriam que fosse um hobby para...
0: Não era um plano que eu tinha para ti.
1: E pronto, eu acho que eles então ficaram, sentiram-se... Para mim, o mais importante foi sentir a minha mãe e os meus tios a terem uma... reconectarem-se com o Cabo Verde, que eles sentiam-se magoados.
2: Pô, que tinha nada a ver, justamente. Ah, ué, mas sobre que vou ter que esconder, dá assim para ti. E pode dizer, chama atenção.
0: Então é cálculo que com essa... É uma reconciliação com familiar, não é?
1: Sim, sim, totalmente. Assim, eu acho que, para mim, mais importante foi sentir isso. Foi sentir que houve essa aproximação. Sei lá, eu depois da minha primeira viagem e de ter começado a partilhar durante a viagem que estava lá, e começava a mandar as fotografias para as pessoas que me diziam, não vais, o que vais lá fazer, lá não se passa nada, e depois de repente começavam a ver os lugares por onde já viveram, e Cabo Verde, tão bonito, é tão bom. Ah, isto é minha prima, não conhecia. Há muitos familiares que os meus, que a minha mãe, os meus tios não conhecem pessoalmente, não é? Ou que nem sabiam da existência deles. Especialmente porque são duas ou três ilhas, e pronto, e realmente as pessoas vivem nas suas ilhas e pouco mais. Mas agora o que é que se passou? Depois da primeira vez que eu fui e que fiz essa ponte, a minha mãe foi lá com o meu... Eles fizeram um cruzeiro, aqueles cruzeiros assim, em que foram diferentes países, e o primeiro lugar era o Mindelo, que é a terra da minha mãe. Ficou lá 6 horas. Mas para uma pessoa que já não ia há 48 anos, e que dizia que nunca mais vou a Cabo Verde foi uma vitória. Depois já no... depois percebendo, e eu imagino, sempre que eu vou a Cabo Verde eu trago sempre encomendas de terra, é sempre as bolachas, o milho, a camoca, sei lá, a doce de papaya, todas aquelas coisas que são pois memórias efetivas, especialmente em termos de comida, que aquilo eles, o meu tio, quando mete uma espécie de bagas assim, que é o veludo, quando ele mete aquilo na boca, ele parece uma criança, não é assim? E eu, quando comecei, sempre que eu vou a Cabo Verde, faço sempre isso, trago sempre coisas para eles, e isso fez com que agora, sei lá, há dois anos foram... não, o ano passado foram à Ilha do Sal, pronto, que é um lugar meio híbrido, mas não deixa de ser Cabo Verde. Agora estou a pensar passar um ano novo no Mindelo.
0: Há uma aproximação crescente, não é?
1: Eu acho que sim, e há uma desconstrução de uma coisa que pronto, também que eu tenho que respeitar. Sei lá, eu não imagino o que é que são 40 e tal anos a criar um lugar blindado e agora a ver estas infiltrações que é o filho ou o sobrinho que está a começar a então perceber que existem fissuras e que essas fissuras, se calhar, elas têm que ser mesmo abertas e forçadas, porque ainda há tempo de viver o que já viveram e de uma forma, se calhar, justa de reviver, não é? Eu acho que é isso, assim, não sei.
0: Timanche e Rakodja, Filho que Chora. Dois discos importantes individualmente e também para todos aqueles que os conhecemos nestes últimos dois anos. Morabeza, o tema que fecha Timanche. Novo disco de Fiji Kichora, hoje foi meu convidado. Muito obrigado, parabéns. Obrigada. Pelo teu trabalho.
1: Obrigado.

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2: E embarcamos em mais uma manhã de sexta-feira, um minuto depois das 7 no Continente e na Madeira, 6:01 nos Açores. E vamos às notícias. A primeira volta na atualidade nesta manhã, Carolina Bordal Soares, bom dia.
3: Olá, bom dia. O PSD é o primeiro partido a fazer a rentrée política. Este ano a festa faz 50 anos e decorre mais uma vez no calçadão de Quarteira, mas nem sempre foi assim. Apesar de algarvia, começou num pinhal antes de se mudar para a praia. E durante o período da Troika, para evitar manifestações, a festa decorreu num recinto fechado. Nos últimos dois anos, Montenegro tem escolhido o Sunset Algarvio para apresentar medidas fiscais e, por isso, há uma óbvia expectativa sobre o que se reserva para este ano. A festa vem num momento delicado para a governação, com vários casos a ensombrarem o executivo. Madalena Salema.
4: Este ano, o líder social-democrata surge com um governo desgastado pelas polémicas que envolvem Fernando Alexandre e Luís Neves. A digitalização dos exames pôs em xeque o ministro da Educação, enquanto a amizade do MAI com o empreiteiro de Barcelos levantou dúvidas que continuam por esclarecer. Num cenário difícil, é natural que Montenegro queira brilhar e, à semelhança de anos anteriores, avance com um anúncio simpático. Foi no Pontal que revelou o bónus para as pensões e o passe ferroviário a 20 euros. A festa parece ser o cenário perfeito para dar um novo impulso à governação.
3: A rentrée política do PSD, a partir das 7 da tarde, abrem-se as portas da festa do Pontal. Os discursos ficam para mais tarde. Com o fim de semana à porta, a GNR vai reforçar já hoje a fiscalização nas estradas, numa altura em que muitas famílias ou regressam ou partem de férias. A GNR vai estar atenta, em particular, às principais vias portuguesas, com mais operações à paisana, que se juntam às patrulhas identificadas, avisa o Major João Gaspar, da GNR.
5: Para além da presença de patrulhas devidamente identificadas, a GNR também vai reforçar a fiscalização com recurso a viaturas descaracterizadas. Este é um meio que a Guarda utiliza habitualmente na fiscalização rodoviária, mas que, para além de já ser utilizado, vai ser reforçado durante este período. E este meio descaracterizado é importante porque permite detectar comportamentos de risco que muitas vezes são alterados pelos condutores quando o identificam ou se apercebem da presença de uma patrulha.
3: O excesso de velocidade, as ultrapassagens, a condução sob o efeito do álcool e o uso do telemóvel são alguns desses comportamentos de risco. A GNR vai estar com atenção máxima às estradas, empenhada na fiscalização. Ora, este reforço de patrulhas, identificadas e também à paisana, está relacionado com o aumento previsto de veículos nas estradas portuguesas durante os próximos dias. Vamos ao futebol. O Benfica empatou uma bola frente ao Hearts e garantiu a presença no play-off de acesso à Liga Europa. Os encarnados beneficiaram da goleada por 6-1 na primeira mão no Estádio da Luz, em Lisboa. O treinador, Marco Silva, diz: objetivo cumprido.
6: A passagem à próxima eliminatória, como queríamos, era esse o objetivo. Com uma vitória em casa, com um empate fora, queríamos vir aqui ganhar e manter aquilo que era o resultado da primeira mão. Não o conseguimos, de uma forma geral, na eliminatória passada. Ao mesmo tempo, permitimos ver jogadores, a dar minutos a jogadores e gerir, e não querendo estar num jogo já a pensar no outro, permitiu-nos isso também para o jogo de segunda-feira.
3: O Benfica vai agora jogar contra o Aarhus da Dinamarca. A primeira mão do play-off de acesso à Liga Europa é daqui por uma semana no Estádio da Luz. Quanto ao Braga, o 0-0 frente aos bielorrussos do Dinamo de Minsk foi suficiente para avançar depois da vitória no Estádio da Pedreira por 1-0 na primeira mão. O Braga vai ter agora pela frente o Áustria de Viena no play-off de acesso à Liga Conferência. A primeira mão vai jogar-se na próxima quinta-feira em Braga.
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10: É sexta-feira, bom dia Madeira, bom dia Porto Santo. Sexta-feira. Vão perceber no final do programa que eu estou ainda mais feliz. Eu estou sempre feliz. Incrível, incrível. 6 minutos depois das 7. Quem é que está acordado? Quem está a acordar? Quem vai dormir? Contem tudo já no WhatsApp para começar o fim de semana. Summer, my body isn't ready. É bem assim. Estou preparadíssimo para o fim de semana. Venham daí.

0: 7:15. Bom dia, bom dia, bom dia, Porto Santo, bom dia, Madeira, Portugal, the man, feel it still. Vamos acordar, vamos começar o fim de semana juntos. Vamos a isto? Vamos lá, para já espreitar o que nos reserva esta sexta-feira. Estamos a meio do mês de agosto. Calma contigo, calma, calma, agosto, calma. Hoje, sexta-feira, as nuvens vão novamente andar pela nossa ilha, na Madeira, mas com boas abertas a sul. Na vertente norte e nas terras altas, atenção, podem cair alguns aguaceiros fracos, fraquinhos, aquela chuvinha de agosto. O vento vai soprar de norte e nordeste, podendo chegar aos 40 km por hora nas zonas montanhosas aqui no Funchal. Estará mais fraco. Temperaturas no Funchal, máxima de 29 graus para esta sexta-feira, mínima nos 23. Já para o Porto Santo, a máxima poderá chegar aos 28 graus, a mínima fica-se também pelos 23 graus. Temperatura da água do mar, o que é que há a dizer? 25 graus. Atenção, o índice ultravioleta está no nível 9. As nuvens aparecem, mas o calor não tira folga. Cuidado com o índice ultravioleta. Protetor solar sempre por perto. Temperaturas do ar a esta hora da manhã: 25 graus em Machico e Santa Cruz, 24 no Porto Santo, 19 no Santa Serra, 21 graus em Santana, 22 em São Jorge, 23 em São Vicente, 25 no Porto Nis, 22 na Calheta, 24 graus na Ponta do Sol e Ribeira Brava. E aqui no Funchal começamos o fim de semana com 24 e lá em cima no Pico do Areiro estão 16 graus. Música nova estreia hoje. Aragão.
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7:23, quem é que já está acordado? Vá lá, é sexta-feira. Temos todos que sentir o mesmo. Sexta-feira, imensa coisa a acontecer na nossa ilha, mas o mais importante, a minha sugestão de mergulhos hoje. Temporada de mergulhos para fechar a semana. Onde é que vamos? Onde é que vamos todos? Até o Porto da Cruz. A nossa temporada de mergulhos hoje, seguimos à boleia, não sei de quem, até à praia de Maiata, no Porto da Cruz. Fica localizada no sítio do Larano. Esta praia combina areia preta com calhau e oferece uma paisagem tipicamente vulcânica, ou seja, uma paisagem tão nossa, tão madeirense. É uma das grandes referências do surf na costa nordeste da Madeira, procurado por praticantes de diferentes níveis e por várias escolas da modalidade. Mas atenção, muita atenção, a Maiata mantém um caráter selvagem, o acesso é livre, mas a praia não dispõe de infraestruturas de apoio nem de vigilância. Antes de entrar na água, é essencial observar a ondulação e as correntes. Para um mergulho tranquilo, o estado do mar tem sempre a última palavra. Nunca se esqueçam disso. Agora quero saber, és daqueles que procura ondas ou prefere um mar completamente calmo? Já experimentaste fazer surf na Maiata? Porto da Cruz, bom dia. Falem-me da vossa praia, Praia da Maiata, no Porto da Cruz. Hoje é lá os mergulhos, mas muita atenção. Muita atenção ao mar, porque não tem vigilância esta praia, mas muitos surfistas vão quase diariamente para a Praia da Maiata, no Porto da Cruz. Histórias, fotos, vídeos, quem é que já está acordado, quem é que já está pronto para o fim de semana? 910-645-554. Estou à espera dessas mensagens, fotos. Tudo o que quiserem me enviar para começarmos o fim de semana da melhor forma, com aquela energia que é necessária e que nós gostamos em pleno mês de agosto. Banners, música nova.

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0: 28 minutos para as 8. Bom dia, bom dia, bom dia. Sexta-feira, finalmente. Finalmente sexta-feira. Bonzinho a quem está a caminho do Porto Santo. Enviou-me uma foto a Susana Oliveira. Bom dia, feliz fim de semana, com feriado num sábado, já a caminho para o Porto Santo. Susana, boa viagem. Boa viagem, boa viagem. E bom fim de semana. Mais pessoas ligadas às manhãs de 13, Rádio que acorda, nossa ilha, Madeira e Porto Santo. Vamos lá, quero saber como é que estão a começar o vosso dia. A Carmo Freitas, sexta-feira, bora para a festa, Senhora do Guadalupe. Ah, Porto da Cruz. Mas eu cá vou fazer a vereda do Larano. Ok, bom fim de semana. E para falar no Porto da Cruz, a minha sugestão de mergulhos hoje é no Porto da Cruz, Praia da Maiata. Praia da Maiata. Quem é que costuma frequentar a Praia da Maiata? Atenção que esta praia não tem vigilância, por isso é preciso ter muito cuidado, mas os surfistas conhecem muito bem a Praia da Maiata. Outra mensagem da Idalina, que esta sexta-feira traga muitos sorrisos, boas energias, eu queremos, Idalina, e música, muita música. Idalina, um grande fim de semana, obrigado pela mensagem. Quem é que falta mais aqui? A Lúcia, que deixa uma sugestão já para o fim de semana. Bom dia, Lúcia.
1: Bom dia, Antena 3.
0: Bom dia.
1: Ora, já na companhia da Antena 3, na estrada. Já é sexta-feira.
0: Yes.
1: E gastronomia no Canice, vamos ter a companhia do DJ Oxy. Bom trabalho.
0: Obrigado, Lúcia. Eu vou estar amanhã na gastronómica do Canice. E agora vamos até Santana, era isso que eu queria dizer-vos. Hoje em Santana, o Norte, depois da grande noite de ontem com os Delfins, há mais música ao vivo em Santana esta noite. Juliana Anjo, Stratos, e às 22h30, os muito aguardados vizinhos. Depois seguem DJ Refox e DJ M. de Silva. Isto tudo acontece na Praça da Cidade. Fica o convite para visitarem Santana este fim de semana. O Norte já começou.
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0: Eles vão estar logo à noite ao vivo em Santana, os vizinhos, a 25 minutos das 8.

Grande música dos Paramore. 15 minutos para as 8. Eu estou aqui. E tu estás aí? Faz-te ouvir através do WhatsApp. É sexta-feira. Esther, bom dia. Eu não consigo imaginar. Então, a Esther acorda, liga o rádio e depois adormece com as manhãs da 3. Ai, isso não pode ser assim. Ah, adormece sempre a ouvir as manhãs da 3. Ok, eu aceito, Esther, assim eu aceito. Obrigado pela mensagem, bom dia e um bom fim de semana. Sexta-feira, 14 de agosto. Há imensa coisa a acontecer na nossa ilha. Há o Arraial do Monte, Porta Cruz, Porto Santo, Cadiz, Santana. Mais, com certeza muito mais. 910-645-554, planos para o fim de semana ou nada planeado, deixar go with the flow. Mas, atenção, se não tens planos, eu sugiro-te aqui uma visita até ao Porto Cruz, além de existir o Arraial da Nossa Senhora da Guadalupe, no Porto Cruz, hoje e amanhã, com cerimónias religiosas, o tradicional Arraial Madeirense. É muito bonito o Arraial no Porto Cruz. Mas, na minha sugestão da temporada de mergulhos, vamos até ao Porto Cruz, à Praia da Maiata. Fica localizada no sítio do Larano. Esta praia combina areia preta, calhau e oferece uma paisagem linda. É uma das grandes referências do surf na costa nordeste da Madeira e é procurada por praticantes de diferentes níveis e por várias escolas da modalidade. Mas atenção, muita atenção, a Maiata mantém um caráter selvagem, o acesso é livre, ok? Mas a praia não dispõe de infraestruturas de apoio nem de vigilância. Antes de entrares na água é essencial observares a ondulação e as correntes. Convém não ir sozinho, com alguém que conheça esta praia, para que aproveites da melhor forma. Para um mergulho tranquilo, o estado do mar tem de ter sempre a última palavra. Quem é que frequenta a praia da Maiata, no Porto Cruz, falem-me sobre esta praia. Está tudo a dormir no Porto Cruz? Como assim? São 7h48. Está na hora, vamos acordar.

Gostamos, não gostamos desta música de Bruno Mars, Risky It All, 7 horas 51 minutos. Atenção que nesta manhã de sexta-feira, passatempo futebol nas manhãs de 3 vai acontecer. Na próxima hora, o Nacional joga este domingo frente ao Estoril às 3:30 da tarde no Estádio da Madeira. E o que é que eu tenho para ti? O que é que eu tenho para ti? Tenho bilhetes para ti. Tenho bilhetes para oferecer juntamente com nós, mas isto vai acontecer na próxima hora. Por isso, está atento à emissão das manhãs de 3 para conseguires o bilhete. Para assistires e apoiares o Nacional no Estádio da Madeira, vou oferecer 5 entradas duplas na segunda parte do programa. Até à Info 3, anos 80, Tiffany e ainda os Temper City.

0: Da Mandique Fique, Baby Doll. 8 horas na RTP Antena 3, Madeira. Felina Faria está de regresso com a Info 3. Bom dia.
1: Bom dia, a noite é de festa no Monte, o Arraial da Padroeira da Madeira, que junta sempre muitos romeiros de toda a ilha, mas também turistas e imigrantes. A PSP reforçou o número de agentes entre hoje e domingo. O policiamento é assegurado por mais de uma centena de profissionais que vão garantir a segurança. O subintendente José Catanho deixa algumas recomendações.
2: Pedimos aos cidadãos que se desloquem para a festa do Monte em viatura própria a consultar o edital que a Câmara Municipal do Funchal lançou, portanto também dar nota às pessoas que a existência de parques de estacionamento para as pessoas parquear as suas viaturas particulares, nomeadamente o Parque do Desterro e o estacionamento do Polidesportivo do Monte vão estar disponíveis. Claro que é sempre necessário também cumprir com as orientações dos polícias que estão no terreno e que são encarregados de orientar o trânsito.
1: Devido à grande afluência, há um reforço das viagens de horários do Funchal. As subidas a partir do centro da cidade realizam-se entre as 6 da tarde e a 1 da manhã e as descidas do Monte para o Funchal decorrem entre as 7 da tarde e as 4 da manhã. Também o teleférico alarga o funcionamento até à 1 da manhã. Está a aumentar o número de pessoas que sobem ao Monte para a festa da Padroeira, mas por razões religiosas, a paróquia tem tentado sensibilizar a população para o regresso à tradição e garante que tem havido um aumento da participação dos fiéis. O Bispo do Funchal está na Venezuela de visita à comunidade portuguesa afetada pelos sismos que ocorreram há quase 2 meses. Nuno Brás já esteve em vários locais, celebrou uma missa em Caracas, um momento que diz ter sido emotivo, mas foi em La Guaira que o Bispo testemunhou a dimensão da catástrofe e revela que as associações portuguesas também estão a ajudar no que podem na recuperação. O Bispo regressa à Madeira depois de amanhã.
3: Esse é o problema da Venezuela, será o problema também, infelizmente, da Colômbia, né? Ou seja, passada aquela semana da emergência imediata, depois o país vai sendo esquecido e creio que é importante não esquecermos e mostrarmos que continuamos ao lado destes irmãos que precisam.
1: Nuno Brás continua hoje a visita a La Guaira e vai assistir à ordenação de um bispo lusodescendente. Reabre hoje o Parque de Campismo no Porto Mijo. O espaço esteve encerrado para obras de reabilitação. Foram renovadas a estrutura da ponte de acesso. Foram renovadas a estrutura e as varandas no local e substituídas as luminárias. A empreitada rondou os 80 mil euros. E agora um olhar aos jornais com o repórter Pedro Filipe Costa.
4: Saúde no Porto Santo sofre de pressão alta, escreve o JM na manchete e explica que o verão e o aumento de turistas na ilha aumenta a procura por serviços de urgência, chegando a alcançar uma centena de utentes à procura de atendimento urgente. Os profissionais apontam falta de meios, mas o Sazaram diz que os operacionais são os suficientes. E acusando também a pressão, a manchete do Diário de Notícias destaca que estudar fora vale apoio mensal até 500 euros e os que vêm para a região estudar recebem também 400 euros para fazer face às despesas de alojamento. E na área da justiça, o jornal refere que a juiz-presidente da Comarca da Madeira, Teresa Sousa, assume que a região nunca abusou da prisão preventiva. Já na fotografia do diário, o destaque vai para o padre Vítor Sousa, observando que a festa do Monte nasce do povo. E na cultura, entre 3 e 6 de setembro, em Machico, o conservatório põe 80 músicos a tocar saxofone.
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0: 8 horas e 4 minutos. Tudo pronto para mais uma hora?
7: Não,
0: tem que estar pronto. Tudo pronto, é sexta-feira, fim de semana, vacation, anywhere you wanna go. É o destaque, foi o destaque ao longo de toda esta semana. Flowrider.

Podia ser a música obrigatória da sexta-feira. Ou então, o início das, antes do início das férias, ou véspera de feriado. Florence and the Machine, Dog Days Are Over. Bom dia, bom dia, bom dia. Façam-se ouvir. Como é que estão a começar o vosso dia? Sexta-feira, estamos de fim de semana, mais um para este mês de agosto. O Paulo Andrade enviou-me aqui isto, Festa Rinja em São Jorge. Começa já. Já começou no passado fim de semana, mas há mais este fim de semana, segundo fim de semana de São Jorge e do Santíssimo Sacramento. Há muita animação. Esta sexta-feira, Banda Municipal do Polo do Mar. No sábado, deixem-me cá ver, no sábado, Márcio Amaro, Zezé Fernandes. Tudo isto vai acontecer em São Jorge. Ainda mais, em domingo também há mais festa. Álvaro Florense. Por isso fica aqui esta sugestão. Obrigado, Paulo. São Jorge também com festa este fim de semana. Recebi também uma mensagem do Paulo Andrade. E atenção que daqui a pouco vamos ter passatempo aqui que eu vou oferecer 5 entradas duplas para o jogo do Nacional. Este fim de semana será domingo, frente ao Estoril, às 3h30 no Estádio da Madeira. Daqui a pouco passa tempo aqui nas manhãs de 3. Mas a mensagem do Cláudio Costa é para o Nacional. É para as manhãs de 3 e vai direcionada para o Nacional. E eu passo a explicar. O passatempo, segundo o Paulo, o passatempo de hoje é excelente, mas vem em má altura. E o Paulo explica. Tenho uma enorme simpatia pelo Nacional, até porque nascemos no mesmo dia. Já há uma carrada de anos que queria ir à Chopana, mas o Nacional e eu temos uma relação um bocadinho complicada. E continua a explicar o Paulo. Mas, nestes últimos anos, em que vou à Madeira com alguma frequência, atenção, o Paulo não reside aqui na Madeira. Está no Porto, ok? Mas gosta muito do Nacional. Quando o Paulo vem à Madeira, o Nacional não joga ou vai jogar ao Continente. E o Paulo já ficava satisfeito, continuando a mensagem do Paulo, com uma camisola do Nacional. Grande abraço e bom fim de semana. Paulo, eu passei aqui a mensagem. Passei aqui a mensagem, Paulo. Não sei se o Nacional ouviu, se o Nacional está a ouvir as manhãs de 3, ajudem lá o Paulo, porque o Paulo quer ver sempre um jogo do Nacional na Chopana, não consegue, mas ele já ficava muito feliz com uma t-shirt do Nacional. Paulo, tenho boas notícias para ti. Ao longo de toda esta época, nós vamos ter passatempos aqui nas manhãs de 3 para os jogos do Nacional e do Marítimo. Pode ser que aconteça um fim de semana que venhas até à Ilha da Madeira, pá, e consigas o bilhete para o jogo do Nacional. Por isso, é melhor continuares ligado às manhãs de 3. Eu sei que vais estar, eu sei que vais estar. Outra mensagem que recebi agora mesmo foi de quem? Do Drummond. O Drummond está bem, está nas calmas. Isto onde é que é, Drummond? Não faço a mínima ideia. Será o Porto Santo? Vamos perceber. Bom dia, Madeira, céu azul para o oeste, perfeito para fazer well watching. Temos tido observações incríveis. Feliz dia. Arco, o Drummond está nas calmas a observar as baleias no arco. Arco da Calheta. Obrigado, Drummond. Bom fim de semana. 8 horas mais 14 minutos. Atenção, atenção, que daqui a pouco temos passatempo para o jogo Nacional Estoril.

8 horas e 17 minutos. Bom dia, bom fim de semana. Isto está a começar bem. Estão a sentir este sol? Vamos ter um dia quente. A chuva poderá chegar. Aqueles aguaceiros de agosto, né? Típicos. Típicos. Acontece. Mal se sente. Só para refrescar. Obrigado ao Miguel pela mensagem, pela foto. Desejo a todos um grande fim de semana. O mesmo se passa com o Jorge. Com o Jorge Abreu. Desejo a todos um grande fim de semana. Festa no Estreito de Câmara de Lobos. Está festa em toda a ilha. Esta ilha é uma festa no mês de agosto. Muita festa este fim de semana. E agora, sem mais demoras, vamos para passatempo, para o Jogo Nacional Estoril. O jogo vai acontecer domingo no Estádio da Madeira. Tem 5 entradas duplas para os 5 ouvintes mais rápidos que vão estar no Estádio da Madeira a apoiar o Nacional. Vamos lá, 291 2020 71.

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Não tenho muitos bilhetes. São entradas duplas para assistir ao jogo da segunda jornada da Liga Portugal. O que é que tens de fazer? Só ligar o 291-2061. O jogo é domingo no Estádio da Madeira. 5 entradas duplas. Já não tenho muitas para oferecer. 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Ainda tenho entradas para o jogo Nacional Estoril.

0: 8 horas mais 24 minutos, está encerrado o passe tempo para o jogo do Nacional. É já este domingo. E os ouvintes das manhãs de 3 vão até o Estádio da Madeira com a Nós Madeira a apoiar mais uma época do Nacional na Primeira Liga. O jogo é às 3h30 da tarde no domingo. A partir do meio-dia é só passares aqui na recepção da RTP Madeira para levantares os bilhetes, que são duplos. Parabéns aos vencedores e obrigado pela vossa participação. Está na hora, vamos para o Portugalex.
1: Há mais de 15 minutos que Pedro Passos Coelho não faz declarações públicas em que aproveita para dar umas cacetadas no governo. O Portugalex foi saber se está tudo bem.
2: Está tudo ótimo. Como sabem, eu não gosto de me meter, mas hoje, por acaso, vou ao lançamento de um livro da Lilica Nessas, chamado Spinum Viva é o contrário de Spinum Morta? Nem sei bem do que se trata, mas pediram-me para dizer umas palavras, maneiras que lá vou. Obrigado pela preocupação. Sim, vá, com licença.
1: Alguns dos cozinheiros mais famosos em Portugal têm vindo a fechar os seus restaurantes e a declarar falência. E nós queremos debater este tema no nosso fórum.
3: Acha que os chefes faliram por causa do aumento do preço das matérias-primas ou porque as pessoas se fartaram de conceitos e voltaram a preferir comida?
1: E o primeiro ouvinte a ligar é o chefe Lubomir Stanisic. Pedimos ao nosso sonoplasta que liga a máquina dos pis, por favor, porque vem aí a geneirada da grossa. Bom dia.
4: Eu quero lá saber do que é que as pessoas estão fartas. Nos meus restaurantes, comem o que eu lhes der, ok? E se refilarem, expulso-as a pontapé. Vão comer açaí essas merdas cá por todo lado.
1: Ok, penso que ficou clara uma possível explicação. Liga-nos agora ao chefe Mateus da Costa, que é filho do Olivier e que criou um conceito que é um bife com batatas fritas dentro de um pão, a 20 euros, não é assim?
5: Já. Entretanto, tive mais ideias para novos conceitos, tipo caldeirada de chocos dentro de um pão, feijoada à transmontana dentro de um pão e canja de galinha.
1: Deixe-nos adivinhar. É dentro de um pão?
5: Canja dentro de um pão. Isso era estúpido. É uma canja de galinha desconstruída. Os ingredientes vêm separados e os clientes é que têm de os juntar à mesa. Bom, acho que são todos conceitos vencedores, não é? Venham apanhar o Mateus, malta.
1: Ok, obrigado, chefe. Liga-nos agora ao chefe Júlio de Lacaganse. Muito bom dia.
6: Olá a todos. Já conhecem o conceito do meu novo restaurante? É o imperativo categórico do Kant. É um conceito central na ética do filósofo e os meus funcionários não mostram menu aos clientes enquanto eles não entenderem. Se quiserem comer, têm de perceber primeiro o conceito.
3: Vai ser um sucesso, de certeza. Boa sorte. E assim fechamos mais uma consulta popular. Para a próxima vamos perguntar se depois do documentário sobre as irmãs Patrocínio preferia ver um sobre o clã Aveiro ou sobre a família da Tânia Laranjo.
0: Foi o Portugalex, o melhor ao longo do mês de agosto. Eles são de férias, regressam em setembro. Ainda nesta hora vou estar à conversa com o Nuno Barcelos, que chegou aqui fresquinho. Gama com a música nova, a estreia nesta sexta, chama-se Diz-me.

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8 horas e 34 minutos. Um bom dia à família que está no carro a ouvir as manhãs de 3. Está de férias e está muito bem. Porque está de férias. E porque está a começar o dia com as manhãs de 3. E não há duas sem 3, porque está a caminho da praia do Seixal. Vai cedinho, vocês vão cedinho, vocês sabem que vão cedinho para conseguirem um local para estenderem bem a toalha. Obrigado, Ana, pela foto e pela mensagem. Boas férias, bom fim de semana e, acima de tudo, boa praia. Outra mensagem da Nazaré, desejo a todos um bom fim de semana, gastronomia e muita festa este fim de semana, os próximos dias, no Caniço. Outra foto que recebi também foi do João, sempre com uma excelente vista no seu local de trabalho. E agora, chegamos à altura do hino do dia. Está na hora do hino do dia. Sexta-feira, com este tempo, nesta ilha fantástica, pede um hino do dia que nos leve diretamente para o fim de semana. Eu acho que já começo a dizer bom fim de semana, a verdade é essa. Sky and Sand, de Paul and Fritz Kalkenbrenner. Tem aquela energia eletrónica que cresce devagar, envolve e prolonga a noite. O tema surgiu em outubro de 2008 na banda sonora do filme Berlin Calling. Tem 17 anos e completa 18 este ano, em outubro. Paul ficou responsável pela composição e produção, enquanto que o irmão Fritz escreveu a letra e deu voz à música. Sky and Sand chegou ao segundo lugar na Bélgica e ao sétimo nos Países Baixos. Na Alemanha, alcançou o 29º lugar, mas permaneceu umas impressionantes 129 semanas no top. Impressionantes porque já vão ouvir a música. Incrível como é que esta música ficou quase 130 semanas no top. Nasceu para o cinema, conquistou os clubes e continua perfeito para aquele momento em que a noite abranda, mas ninguém quer ir embora. Tem 18 anos. Sky and Sands.

8 horas 43 minutos, o Nuno Barcelos já chegou, já está no estúdio e nós já vamos até à estalagem da Ponta do Sol. Incrível como é que do estúdio situado em Santo António vamos já para a Ponta do Sol e já ia para a Ponta do Sol. Orgulhinho tão bom.

0: Nuno, bom dia.
1: Olá, bom dia.
0: Está quase a começar a edição 2026 dos concertos. Estamos em contagem decrescente. Falta uma mão cheia de dias.
1: De dias, é verdade.
0: 5 dias para o primeiro concerto desta edição 2026, com um grande convidado. Diz-nos lá o nome do primeiro artista que vai estar nos concertos L no dia 19 de agosto.
1: Olá, bom dia. É verdade, estamos em contagem decrescente para a abertura da temporada da edição 2026 dos concertos L. E isto que este ano estamos a começar muito mais tarde do que o habitual. Nos outros anos, para esta altura, já íamos no quarto ou quinto concerto.

0: Concerto, mas pronto, já explicámos aqui no outro dia em antena porque é que este ano optamos por começar mais tarde e sim, no dia 19 de agosto, próxima quarta-feira, vamos fazer o concerto de abertura com o artista africano Kaito Winze, que vai fazer a sua estreia cá na região e que vem com o seu segundo álbum muito aclamado, lançado no final de 2025. Kaito Winze vai trazer um formato de música tradicional africana de um país muito que eu nem sabia que existia, que é o Burkina Faso. Ele que vem de uma família de griotes e que desde cedo foi criado nas tradições da sua família na aldeia lá Curlué, na região do Suru. Já vi conduzir estas palavras todas, hein?
1: Incrível, é esta hora da manhã, incrível.
0: O Kaito, que é um performer, músico, dançarino extraordinário, com uma energia contagiante e hipnotizante.
1: Podemos esperar muita dança, muita interação também com as pessoas a assistir. Sim.
0: E portanto é um formato diferente, é uma forma diferente também de começar os concertos dela, para quem nos acompanha, sabe que nós gostamos sempre também não ter preconceitos em géneros musicais, nem o que está in ou o que está out. Para nós a qualidade, a excelência e algo que se diferencia dos restantes é aquilo que nos atrai como artistas, e neste caso o Kaito Winze não seria exceção. Eu já havia aqui falado no outro dia, eu lembro-me que li uma crítica do jornal O Público a nível nacional que dizia que o Winze é um dos vocalistas mais eletrilizantes que vimos nos últimos anos, que ele canta, ele dança, ele salta de um instrumento para o outro. Isto foi escrito pela jornalista Mariana Duarte do jornal O Público. E depois, como referência também para nós, ele ter sido nomeado para o Belgium Worldwide Music Network Awards na categoria de Best Live Performance. E portanto, isto foram elementos que dá para perceber que isto não é um artista comum, é um artista que tem marcado posição dentro do seu género, porque quando vamos ouvir os vídeos do YouTube ou no Spotify, não é tão óbvio, porque existe ali muita tradição muito realmente africana, cantado em crioulo e em toda uma série de línguas.
1: Este é um tipo de artista para conheceres ainda melhor, tens que assistir ao vivo.
0: Sim, completamente. Eu acho que isto é um artista, acima de tudo, funciona ao vivo. Eu próprio ouvi o primeiro e o segundo álbum, apercebi-me que o meu envolvimento com a música do Kaito Winze é muito mais forte quando eu estou a ver um vídeo no YouTube, quando vejo quando ele está a atuar, porque é aquela força humana que a Mariana Duarte, do jornal O Público, assim o descreveu, e ele que está aqui com este segundo álbum numa turnê europeia e que vai fazer também o Omax agora em outubro e vai fazer toda uma série de países europeus. E então achamos, por que não, dentro deste espírito aventureiro que é os concertos L, trazer o Kaito Winze. Eu encontrei uma música dele, aliás, o que me fez descobrir o Kaito Winze foi ter encontrado uma música que ele canta a capela, portanto sem música, só a voz dele, e que está no nosso website, por baixo da bio, que é uma música que ele dedica à mãe, e é uma música para aí de 6 minutos, e foi interessante. A capela. É uma música de 6 minutos que eu fiquei literalmente hipnotizado pela voz dele e pela intensidade da voz dele. Porque vê lá, Romano, uma música à capela geralmente aos 2 minutos já está no limite, porque não tens instrumentos, e eu fiquei hipnotizado até aos 6 minutos e ouvi aquela música para aí várias vezes, e isto foi a chave determinante que disse: eu quero explorar mais sobre este artista. Depois foi descobrindo os prémios e toda uma série de coisas
1: instrumentos que ele também utiliza
0: e os vários instrumentos que ele vai usar em palco, porque são vários. E até acho piada que ele usa o tama, porque o tama é um tambor africano que faz um som, é conhecido entre os músicos e entre quem trabalha na indústria discográfica como o tambor falante. Porquê? Só há na África este tama, que o tambor faz quase o som de uma voz humana. É por isso que chama-se tambor falante. E são estas pequenas delícias que fazem com os concertos também sejam diferentes e que traiam alguma coisa, que acrescentem alguma coisa daquilo que nós já estamos habituados, do baixo, do violão e da bateria. E portanto são estes pequenos pormenores que vamos encontrar no primeiro concerto L da edição 2026, que vai ser no dia 19 de agosto, próxima quarta-feira, malta.
1: E como é que isto vai funcionar? Para quem só agora ligou o rádio, fica exatamente como os anos anteriores, os horários, as entradas, explica-nos tudo. Ainda é possível reservar para o concerto de estreia, o Kaito Winze?
0: Exatamente, sim. Portanto, não mudamos absolutamente nada em relação aos anos anteriores. O valor continua a ser 10 euros com direito a uma bebida, as pessoas não estão a pagar a entrada, estão a pagar a bebida. É preciso sempre reservar, porque temos espaços limitados e podem fazê-lo usando todos os nossos canais, desde o website, número geral lá do hotel, e-mail, redes sociais e por aí fora. Ainda tem lugares, e estamos aqui hoje também na Antena 3, porque vamos fazer o passatempo de 5 entradas duplas, mas já aproveito para dizer, se calhar já que estamos aqui, que para o concerto do André Santos, como não, que é na semana seguinte, portanto, nem vale a pena ligarem mais, nem mandar mais e-mails, porque já acho que está esgotadíssimo.
1: Já era espetável.
0: Já era espetável, portanto, agora só na Antena 3, daqui a uns dias. Mas pronto, só para deixar esse, porque temos recebido muitos e-mails e mensagens, não vale a pena continuarem realmente a nos contactar, está mesmo escutadíssimo, não é mais um, não há mais um, está mesmo escutado, agora só aqui na Antena 3, ok?
1: Pronto. Por isso é uma questão de estarem atentos a próxima vez que eu estiver à conversa com o Nuno Barcelos, significa que vamos ter passatempo para um concerto. Não é a primeira vez que acontece.
0: Quantas vezes?
1: Aconteceu imensas vezes, ainda bem que assim eu fui.
0: Ainda bem.
1: Mas para este concerto do dia 19 de agosto, estamos conversados, podem obter, e acho que devem passar, que eu estive no site, na estalagem, em www.dosol.com. Vocês têm lá toda a informação dos artistas, discografia, para as pessoas também ficarem com uma ideia do artista que vão ver ao vivo, porque podem ficar com uma ideia, mas acho que os concertos deles também, concertos deles, marcam a diferença pelo espetáculo que os artistas dão na estalagem da Ponta do Sol.
0: Exatamente.
1: Aqui uma pessoa vai com uma ideia e depois ao vivo fica, uau!
0: Sim, sim, e esperamos que seja o caso agora com este primeiro. Vamos ver, tudo é possível.
1: 5 entradas duplas para os concertos L. A partir de agora é só ligar a linha direta da Antena 3, 291-2020-71, para os 5 ouvintes mais rápidos, 291-2020-71. É sempre um prazer conversar contigo. Bom fim de semana, voltamos a conversar em breve. Até para a semana, obrigado.
0: Obrigado.

8 horas e 56 minutos, está encerrado o passatempo nos concertos, para os concertos L. Parabéns aos vencedores. Relembrar que o vosso nome fica na guest list da Antena 3, na estalagem da Ponta do Sol. Concerto no próximo dia 19, é o primeiro da temporada 2026 dos concertos L. Kaito Wines. Um espetáculo que promete muito boa energia. Só falta-me mais uma música para encerrar a história. Estava aqui preocupado, falta mais uma música ou não faz falta? Claro que sim, falta mais uma música. Até às F3 com a Celina Faria. Vamos à boleia dos Pretenders. Com o sol que se faz sentir pelo Funchal e não só, também um pouco por toda a ilha. Don't get me wrong. Volto depois da F3.

0: Info 3 com Celina Faria. Bom dia.
1: Começam ainda este ano os rastreios às hepatites virais, uma informação avançada à rádio pelo médico Vítor Pereira.
2: Neste momento estamos numa fase de transição em que o rastreio está a ser formulado e que vai voltar a ser realizado em princípio no final deste ano, com a novidade em que, para além de fazermos o rastreio das hepatites virais, será também rastreada a sífilis, que é uma infecção sexualmente transmissível, e realmente, como houve um aumento recente nos últimos anos, decidimos agora também fazer o rastreio da infecção.
1: Os rastreios são recomendados para as pessoas entre os 18 e os 70 anos. O reinício dos rastreios tem a ver com o aumento de casos que tem sido verificado. A noite é de festa no Monte, o Arraial em honra da Padroeira da Madeira, junta sempre muitos romeiros de toda a ilha, mas também turistas e imigrantes. A PSP reforçou o número de agentes entre hoje e domingo. O policiamento é assegurado por mais de uma centena de profissionais que vão garantir a segurança. O subintendente José Catanho deixa algumas recomendações à população.
3: Pedimos aos cidadãos que se desloquem para a Festa do Monte em viatura própria a consultar o edital que a Câmara Municipal do Funchal lançou. Portanto, também dar nota às pessoas que a existência de parques de estacionamento para as pessoas parquear as suas viaturas particulares, nomeadamente o Parque do Desterro e o estacionamento do Polidesportivo do Monte, vão estar disponíveis. Claro que é sempre necessário também cumprir com as orientações dos polícias que estão no terreno e que são encarregados de orientar o trânsito.
1: Devido à grande afluência, há um reforço das viagens de horários do Funchal. As subidas a partir do centro da cidade realizam-se entre as 6 da tarde e a 1 da manhã, e as descidas do Monte para o Funchal decorrem entre as 7 da tarde e as 4 da manhã. Também o teleférico alarga o funcionamento até à 1 da manhã. Está a aumentar o número de pessoas que sobem ao Monte para a festa da Padroeira por motivos religiosos. A paróquia tem tentado mesmo sensibilizar a população para o regresso à tradição. O Bispo do Funchal está na Venezuela de visita à comunidade portuguesa afetada pelos sismos que ocorreram há quase 2 meses. Nuno Braz já esteve em vários locais. Em entrevista à rádio, assume que a deslocação serve para lembrar que os efeitos da catástrofe vão durar muito. Nuno Braz hoje continua a visita a La Guaira e vai assistir à ordenação de um bispo luso-descendente. O regresso está marcado para depois de amanhã. Reabre hoje o parque de campismo no Porto Mijo. O espaço esteve encerrado para obras de reabilitação. Foram renovadas a estrutura da ponte de acesso ao local e as varandas, e também substituídas as luminárias. A empreitada rondou os 80 mil euros. E agora os jornais com o repórter Pedro Filipe Costa.
4: Saúde no Porto Santo sofre de pressão alta, escreve o JM na manchete, e explica que o verão e o aumento de turistas na ilha aumenta a procura por serviços de urgência, chegando a alcançar uma centena.

0: centena de utentes à procura de atendimento urgente. Os profissionais apontam falta de meios, mas o Sazaram diz que os operacionais são os suficientes. E acusando também a pressão, a manchete do Diário de Notícias destaca que estudar fora vale apoio mensal até 500 euros e os que vêm para a região estudar recebem também 400 euros para fazer face às despesas de alojamento. E na área da justiça, o jornal refere que a juiz-presidente da Comarca da Madeira, Teresa Sousa, assume que a região nunca abusou da prisão preventiva. Já na fotografia do diário, o destaque vai para o padre Vítor Sousa, observando que a festa do Monte nasce do povo. E na cultura, entre 3 e 6 de setembro, em Machico, o conservatório põe 80 músicos a tocar saxofone.
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3: 9 horas e 5 minutos, quem é que já acordou, está a caminho da praia? Boa viagem, boa praia, quem já está no trabalho, bom notícia que o fim de semana está aí. Ah, vão trabalhar no fim de semana. Mas com certeza vão aproveitar qualquer coisa do fim de semana. Aragão, ser feliz é tão fácil, música nova.
4: 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A dinâmica da vida é que nos deixa assim.

Obrigado, Neil. Miss Independent, 9 horas e 12 minutos. Temporada de mergulhos. Quem só chegou agora às manhãs da 13 e quer saber, Romano, qual é a tua sugestão para hoje? Meus amigos, vamos até ao Porto da Cruz. Até porque não foi pensado, não foi, mas agora descobri com a ajuda dos melhores ouvintes do mundo. Até porque este fim de semana, o que é que há no Porto da Cruz? O que é que há no Porto da Cruz? Arraial. Um arraial que leva imensa gente até o Porto da Cruz. Festa que se chama Nossa Senhora de Guadalupe. Pronto, cheguei lá. E porquê é que estou a falar do Porto da Cruz? Hoje, a minha sugestão de mergulhos é mesmo a Praia da Maiata, no Porto da Cruz. Fica localizada no sítio do Larano. Esta praia combina areia preta com calhau e oferece uma paisagem. Ui, a paisagem é fantástica. Podem passar no Instagram da Antena 3 para perceberem do que é que eu estou a falar, quem não conhece a Praia da Maiata. É uma das grandes referências do surf na costa nordeste da Madeira, procurada por praticantes de diferentes níveis e por várias escolas da modalidade. Mas, agora aqui isto é muito importante. Atenção, a Maiata também tem um caráter selvagem. O acesso é livre, é gratuito. Mas a praia não dispõe de infraestruturas de apoio nem de vigilância. Antes de entrar na água, é essencial observar a ondulação e as correntes. Para um mergulho tranquilo, o estado do mar tem sempre a última palavra. E agora, quem é que costuma ir à Praia da Maiata, no Porto da Cruz? Quem é que costuma fazer surf? Quem nunca foi? Quem já ouviu falar? Contem-me no WhatsApp 910-645-554. Ainda desta hora, algumas sugestões para um fim de semana que será em grande nesta ilha. Estamos em mês de agosto, é a Real ali. É festa em todo o lado. Madeira é uma alegria agora.

0: Zarco, o madrense Zarco, com o mais recente tema Vertigens. Sexta-feira com uma máxima de 29 graus para o Funchal, Porto Santo máxima poderá chegar aos 28, mínima é igual para as duas ilhas, 23 graus, temperatura da água do mar 25 graus, mas atenção, atenção, o índice ultravioleta está no nível 9, por isso, protetor, protetor, sempre protetor por perto. Sugestões para o fim de semana. Meus amigos, isto aqui há imensa coisa a acontecer. Eu vou falar desta porque recebi outra mensagem, novamente, do Arthur agora. Romano, fala aí da semana gastronómica, fala aí da festa gastronómica do Caniço. Eu acho que já falei, mas falo novamente. Começa hoje e há muita coisa a acontecer no Caniço a partir de hoje. Boa comida, muita animação no centro do Caniço. Até dia 20 de agosto, gastronomia regional, música, animação, vários restaurantes representados. E claro, é ir e aproveitar ao máximo. Começa hoje a festa gastronómica do Caniço. Hoje também festa de Nossa Senhora do Monte. A grande noite do Arraial acontece hoje, prolongando-se pela madrugada. Amanhã realizam-se as principais cerimónias religiosas. É, sem dúvida, uma das maiores tradições do verão madeirense. Hoje também Santas Curtas em Santa Cruz. Às 21h30 há uma nova sessão de cinema ao ar livre no anfiteatro da Casa da Cultura de Santa Cruz. A entrada é gratuita para quem gosta de cinema ao ar livre. Isto é obrigatório. O Santa Curtas, a partir das 21h30, hoje, na Casa da Cultura de Santa Cruz. Ainda em relação a esta sexta-feira, porque o sábado é daqui a pouco, o Porto Cruz celebra hoje a sua padroeira, juntando cerimónias religiosas, as barraquinhas, gastronomia tradicional e música para animar todos aqueles que estejam pelo Porto Cruz, no Arraial de Nossa Senhora de Guadalupe. Dentro de 7 minutos, vou falar de sábado, que é já amanhã.
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0: Não esquecer o Anorte, já falei, mas volto a lembrar, esta noite, música com os vizinhos, vão estar ao vivo no festival Anorte em Santana.

9 horas e 34 minutos. Estás com as manhãs de 3, Madeira, e estás muito bem. É aqui a melhor forma de começares o teu fim de semana. Eu já estive a falar sobre hoje, o que é que está a acontecer. Estão preparados? Estás preparado para o fim de semana? Há imensa coisa a acontecer. Amanhã. Já falei sobre isso aqui nas manhãs de 3. Estive à conversa com o Márcio Costa, mas amanhã é o segundo e último dia do Casino Rooftop. A partir das 4 da tarde até às 10 da noite, o terraço do Casino da Madeira recebe Kenny Larkin, White Noise e o VJ Deep Vision, e claro, depois um back-to-back entre Michael C, Paul, Sergei Far. Uma das grandes sugestões para quem procura música eletrónica ao pôr do sol, Casino Rooftop. Amanhã, música ao vivo, o último dia do A Norte com música ao vivo. Richie Campbell sobe ao palco do A Norte em Santana. Antes dele, Mela e Crowd. Tudo música boa madeirense. Gastronómica do Caniço. A festa continua amanhã no centro do Caniço. Eu vou estar por lá. Mas além de mim, tem boa gastronomia, tem coisas muito boas para aproveitar no Caniço. Domingo, Sofia Escobar no A Norte com banda municipal. Isto é imperdível, vai acontecer às 6:30 da tarde. A banda municipal de Santana celebra o centenário com um concerto especial que contará com Sofia Escobar. A entrada é livre. Isto vai acontecer também relacionado com o Festival A Norte em Santana. Porto Santo, festa de Nossa Senhora da Graça. Pois é, esta festa fica tão bonita, a Capela da Graça no Porto Santo. Entre hoje e domingo realiza-se um dos maiores arraiais religiosos na Ilha Dourada. Há arrumagem até à capela, missa, procissão, comes e bebes, a famosa espetada e animação. É uma tradição comparável na Ilha Dourada à festa do Monte na Madeira. Pois é, nós temos um monte aqui na Madeira e o Porto Santo tem a festa de Nossa Senhora da Graça. Laura Silva no Mar e Sol, isto também no Porto Santo, no amanhã, sábado, a partir das 6, música ao vivo, mesmo à beira-mar. É sair da praia e depois vocês já têm música ao vivo no Mar e Sol. A partir das 6, um concerto de world music no ciclo Mar e Som. A entrada é livre. Ainda no fim de semana. Domingo, também às 18 horas, há a matiné com o DJ set de Doxa, junto ao mar e com entrada gratuita, isto no Mar e Sol, no Porto Santo. Estamos conversados para o fim de semana. Tem mais alguma coisa para contar-me? Ainda não vão a tempo. 910-645-554. Este é o WhatsApp das manhãs de 3 e já de seguida, música nova dos New Radicals. 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

Clássico dos Foo Fighters, Times Like This, 9 horas e 44 minutos. Hoje vamos ter uma sexta-feira com algumas nuvens, mais a norte, que de resto é o que se faz sentir por agora, mas com boas abertas na costa sul.

0: Máximas de 29 graus, Funchal, 28 Porto Santo, mínimas iguais, 23 graus, temperatura da água do mar 25 graus e o índice ultravioleta está no nível 9, por isso convém ter sempre por perto o protetor solar. Na temporada de mergulhos, a minha sugestão foi para a Praia da Maiata, no Porto Cruz. É uma das grandes referências do surf na costa nordeste da Madeira, procurada por muitos praticantes de diferentes níveis e por várias escolas da modalidade, mas muita atenção, a Praia da Maiata mantém um caráter selvagem, significa que não dispõe de infraestruturas de apoio nem de vigilância. O acesso é livre e convém ter muita atenção antes de entrar na água. É essencial observar a ondulação e as correntes para um mergulho tranquilo. O estado do mar tem sempre a última palavra. Eu estou de saída para o fim de semana e durante a próxima semana não vou estar aqui nas manhãs de 3, mas dia 24 estou de volta, por isso também uns dias. Eu acho que mereço também uns diazinhos para descansar. Não. Ok, obrigado. Pronto. Durante a próxima semana não estou, mas aproveitem ao máximo o verão sempre com a 3.
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0: 10 horas, bom dia. Vamos à informação com a Celina Faria.
1: Bom dia, os rastreios às hepatites virais vão ser retomados na Madeira até ao final do ano. O programa de prevenção já tinha acontecido entre 2020 e 2025 e vai ser reiniciado depois do aumento do número de infecções, como adianta o médico Vítor Pereira.
2: Neste momento estamos numa fase de transição em que o rastreio está a ser reformulado e que vai voltar a ser realizado em princípio no final deste ano, com a novidade em que, para além de fazermos o rastreio das hepatites virais, será também rastreada a sífilis, que é uma infecção sexualmente transmissível, e realmente, como houve um aumento recente nos últimos anos, decidimos agora também fazer o rastreio dessa infecção.
1: Os rastreios são recomendados à população entre os 18 e os 70 anos. A noite é de festa no Monte, o Arraial da Padroeira da Madeira junta sempre muitos romeiros de toda a ilha, mas também turistas e imigrantes. A PSP reforçou o número de agentes entre hoje e domingo. O policiamento vai ser assegurado por mais de uma centena de profissionais. O subintendente José Catanho deixa algumas recomendações, tendo em conta o grande movimento esperado.
3: Pedimos aos cidadãos que se desloquem para a Festa do Monte em viatura própria a consultar o edital que a Câmara Municipal do Funchal lançou. Portanto, também dar nota às pessoas que a existência de parques de estacionamento para as pessoas parquear as suas viaturas particulares, nomeadamente o Parque do Desterro e o estacionamento do Polidesportivo do Monte, vão estar disponíveis. Claro que é sempre necessário também cumprir com as orientações dos polícias que estão no terreno e que são encarregados de orientar o trânsito.
1: Devido à grande afluência, há um reforço das viagens de horários do Funchal. As subidas a partir do centro da cidade realizam-se entre as 6 da tarde e a 1 da manhã. As descidas do monte para o Funchal decorrem entre as 7 da tarde e as 4 da manhã. Também o teleférico alarga o funcionamento até à 1 da manhã. Está a aumentar o número de pessoas que sobem ao monte para a festa da padroeira. A paróquia tem tentado sensibilizar a população para o regresso à tradição religiosa. O bispo do Funchal está na Venezuela, de visita à comunidade portuguesa afetada pelos sismos, que ocorreram há quase dois meses. Nuno Braz já esteve em vários locais, em entrevista à rádio, assume que a deslocação serve para lembrar que os efeitos da catástrofe vão durar muito. A Praia da Banda da Além, em Machico, permanece interdita. Hoje será feita uma nova contra-análise à qualidade da água, para confirmar se há condições para a reabertura. Foi detectada uma contaminação biológica numa análise de rotina, pelo que o acesso foi interdito. Reabriu esta manhã o Parque de Campismo no Porto Muniz. O espaço esteve encerrado para obras de reabilitação. A empreitada rondou, de acordo com uma informação divulgada pela Câmara, os 80 mil euros. E agora, os jornais com o repórter Pedro Filipe Costa.
4: Saúde no Porto Santo sofre de pressão alta, escreve o JM na manchete, e explica que o verão e o aumento de turistas na ilha aumenta a procura por serviços de urgência, chegando a alcançar uma centena de utentes à procura de atendimento urgente. Os profissionais apontam falta de meios, mas o Sazaram diz que os operacionais são os suficientes. E acusando também a pressão, a manchete do Diário de Notícias destaca que estudar fora vale apoio mensal até 500 euros e os que vêm para a região estudar recebem também 400 euros para fazer face às despesas de alojamento. E na área da justiça, o jornal refere que a juiz-presidente da Comarca da Madeira, Teresa Sousa, assume que a região nunca abusou da prisão preventiva. Já na fotografia do diário, o destaque vai para o padre Vítor Sousa, observando que a festa do Monte nasce do povo. E na cultura, entre 3 e 6 de setembro, em Machico, o conservatório põe 80 músicos a tocar saxofone.
0: RTP Antena 3 Madeira. 10h05, emissão da Antena 3 para esta sexta. Bem-vindo, Lost Frequencies, com Nathan Nicholson, para começar.

Little Sims com a Lídia Quito. Também Cães Sodré Funk Connection e a Beatriz Abrunhosa. Passam agora 21 minutos das 10 nesta manhã de sexta. Use YouTube para depois Blossoms.

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2: Bom dia, passa agora um minuto das 11. A começar a hora com Maroon 5, também Somber e Franz Ferdinand.

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agora 11h28 com Noah Kahan, também Lord e a Mimi Webb. Voltamos ao som nacional nesta manhã para ouvir Beatriz Poderosa, Beatriz Pessoa, assim aqui é, e São Pedro.

É o último trabalho dos Smash Mouth, Monsters on My Block. Anteriormente com os Mystery Jets, é também a última Fleet Giant. E por que não continuar com as novas propostas? Agora New Radicals, One Night Only.

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0: também Katy Perry e Baby Queen. A começar a tarde de sexta, meio-dia e 11. Agora com Duarte Pinto da Mata e Richie Campbell.
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o último trabalho dos Duran Duran com Nile Rodgers, Free to Love. Meio-dia 29, Harry Styles agora. Continuamos a rodar American Girls na Antena 3 Madeira. Depois com Lola Young e Rolling Stones.

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2: Agora, 8 minutos da uma, altura em que teremos informação na Antena 3. Get Down Services com The Radiator.

0: 3. Boa tarde, uma hora. Informação na Antena 3 Madeira.
1: O preço dos combustíveis vai baixar na próxima semana. A partir de segunda-feira, um litro de gasolina 95 vai ser 9 cêntimos mais barato. Vai custar 1,78€. Já o preço do gasóleo rodoviário tem uma redução de 8 cêntimos. Um litro vai custar 1,89€. O gasóleo colorido e marcado passa a custar 1,43€ por litro. São menos 8 cêntimos do que o preço em vigor. O Governo Regional ainda não sabe quando vai poder contar com o segundo meio aéreo prometido pela República. A Secretária da Saúde, com a tutela da Proteção Civil, Micaela Freitas, garante contactos regulares com o Governo de Luís Montenegro sobre o assunto e lembra que este tema não depende da região.
2: O Governo Regional já assinou o protocolo, tem estado sempre em contacto com o Governo da República para acompanhar o andamento dos trabalhos. Agora, nós não podemos fazer o trabalho que não compete ao Governo Regional. Nós não podemos abrir o concurso, portanto isso tem que ser uma questão do Governo da República.
3: Tem questionado o Governo da República, a Força Aérea?
2: Tem questionado e tem-nos dito que o processo está a avançar. Nós todas as semanas falamos com os nossos homólogos a nível nacional.
1: Ainda continua sem data a chegada do segundo meio aéreo à Madeira. A noite de hoje é de festa no Monte. O Arraial da Padroeira da Madeira junta sempre muitos romeiros de toda a ilha, mas também visitantes e imigrantes. A animação este ano vai ser garantida por vários grupos, como refere o presidente da Junta de Freguesia, Agostinho Batista.
4: O que nós vamos focar é manter a tradição, que é um antigo, e temos 9 grupos de despica e algumas bandas filarmónicas para termos, entre as 3 da manhã, ali a nossa atividade. Temos 9 grupos. Vamos atuar entre o Lar da Fonte, o Lar das Babosas e a Igreja. Eu faço um apelo a todos os madeirenses e imigrantes que possam vir cá participar connosco. Serão bem recebidos. A noite é muito, e penso que este ano, se lhes quiser, se der bom desenho, vai correr melhor do que os anos anteriores, porque tem havido muita aderência já nas próprias novenas.
1: Devido à grande afluência, há um reforço das viagens de Aurares do Funchal. Nas subidas a partir do centro da cidade, realizam-se entre as 6 da tarde e a 1 da manhã, e as descidas do Monte para o Funchal decorrem entre as 7 da tarde e as 4 da madrugada. Também o teleférico alarga o funcionamento até à 1 da manhã. 22 pessoas foram detidas pela PSP na semana passada, na Madeira, 13 por condução de veículo em estado de embriaguez e 9 sem carta de condução. Ao todo, a polícia registou 84 acidentes, dos quais resultaram num ferido grave e em 35 feridos ligeiros. São informações divulgadas num comunicado do Comando Regional da PSP.
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Madonna a começar mais uma hora de passagens obrigatórias na Antena 3. Passam praticamente 8 minutos da uma. Boa tarde, este é o Filipe Carlson com Michael Knight.

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Elton John com Dua Lipa numa remostura do Espanhol. Cold Heart em recuperação nesta parte final da hora. Ainda Adventure of a Lifetime dos Coldplay. Fica desde já a minha despedida. Tenha a continuação de uma boa tarde de sexta. Bom fim de semana.

0: Já são 3 da tarde na Antena 3. Está também oficialmente aberta mais uma de rodagem. Estamos em plena sessão da sexta-feira. É a quinta e última da semana. Estamos a isto.
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0: No avanço inicial de hora, preparei um 2x2 para avanço obrigatório já a seguir One Republic e Give Me Something, para depois então, no alinhamento próximo, Heroin de Maroon 5, ainda para ouvir e a marcar o regresso ao cunho da música portuguesa Beatriz Pessoa em 9.99, é um dos genéricos de larga permanência na Airplay da Antena 3. A fechar tudo isto e a correr numa pista muito própria, é um dos marginais do dia para reciclar Tokyo Hotel na a ouvir mais à frente. Chama-se Monsoon. Boa tarde. Convite-se, está feito. Venha.

0: corrida assim à aposta inicial de hora com este Monsoon, num dos genéricos preparados para rodar à margem da Airplay do dia de hoje com o Tokyo Hotel, depois da Beatriz Pessoa, ainda da Maroon 5 e One Republic, para lembrar apenas os nomes dos intervenientes da ação, Give Me Something. Para já, a altura para decidir se Little Sims continua a valer a permanência na Airplay da Antiratriz, e a resposta é óbvia, neste caso sim, ainda associado com Lydia Kaito em Only, para ouvir mais à frente. Na Forja também, para rodagem compulsiva para esta sexta-feira, Bob Sinclair, Michael Jackson para uma das recuperações do dia, They Don't Care About Us. Ainda antes, é um dos genéricos marginais do dia, Wish You Were Here. Estamos de regresso também à apostas de Incubus.
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0: emissão da sexta na Antena 3, esta roda debaixo do título Only continua a ser também um dos genéricos de larga permanência em Airplay da Antena 3. Little Sims, associado a Lydia Keito, a fechar também o 2x2. Depois de Bob Sinclair, de incidências em Michael Jackson, They Don't Care About Us e Wish You Were Here. Aliás, abri esta proposta num dos títulos marginais do dia com Incubus.
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0: A preparar também o único triplex para esta de abordagens. Lá mais à frente, Yeah Yeah Yes é um dos genéricos também alternativos do dia com Maps. Antes ainda, estes fazem parte da Airplay de semana com Joke About Divorce. É o regresso até Blossoms. Ouvir também os Smiths, Morrissey, The Boy.

os títulos preparados para rodagem compulsiva à margem da Airplay da Antena 3, esta Maps da IAS, numa das apostas obrigatórias do dia. Da Smiths também, numa reciclagem total da 3, The Boy with the Thorn in His Side e Joke About Divorce, bem lá atrás, o regresso até a apostas dos Blossoms. A preparar também a dobragem de horas, já que daqui a pouco vão ser 4 da tarde na Antena 3, deixo-o até bem próximo da hora certa. Labirinto de Silly para ouvir já a seguir, de regresso também à música nacional, ainda na Forja Orson e No Tomorrow de Mambo Crazed, D-Face, a fechar o 2x2, Bob Moses, continua também a fazer parte integrante da Airplay da 3, chama-se Live Like This. Depois das 4, o regresso esse está assegurado. Até já então.

0: Já são 16h na Antena 3. Está também oficialmente aberta mais uma de rodagem. Relevo, estamos em plena sessão de sexta-feira, quinta e última da semana. E começa a ter um cheirinho essa semana. Estamos aqui.
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0: Para início de conversa, Lady Gaga continua e bem na Airplay da 3 associada a Doja com Runaway, para depois ir a 100% para ouvir Hayley Williams. Good Old Days é uma das apostas obrigatórias desta sessão de sexta, em formato marginal, naive, e estamos também nas incidências do universo Cooks, a fechar a 2x2 inicial de hora, Amber Mark, para ouvir mais à frente, chama-se Worth It. Boa tarde, venha daí comigo então para mais

Estão feitos assim os avanços iniciais de hora, neste caso particular, a fechar com Worth It, de Amber Mark, uma das incidências da semana da Airplay da Antena 3, para recuperar os nomes dos intervenientes da ação nesta aposta inicial. The Cooks, um dos títulos à margem para o dia de hoje, ainda Hayley Williams e Lady Gaga, bem lá no topo, com participação especial de Doja. Altura para já é mais do que certa para preparar uma entrada de Muse, bem lá à frente, com Time Is Running Out, um dos genéricos que preparei hoje exclusivamente para rodar à margem da Airplay da Antena 3. Antes ainda, David Guetta está associado com Teddy Swim, Stones and I em Gone, Gone, Gone. Ouvir também Noble, bem mais à frente, Call You Again, mas antes, sem conversa da minha parte do meio, Taste. Estamos de regresso também às incidências obrigatórias de Sophie Ellis-Bextor.

0: é uma das rodagens obrigatórias da semana e é 100% na Airplay da Antena 3, esta Call You Again de Noble. Está assim também cumprida mais uma aposta de hora, no caso um formato longo, foram 2x2, sem conversa da minha parte do meio, a recuperar apenas os nomes dos intervenientes nesta ação. Muse, ainda David Guetta, Teddy Swims, Tones and I, lá bem no topo, Sophie Ellis, Baxter com Taste, numa das apostas obrigatórias da semana.
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0: A única tripla para esta de rodagem está já na forja para ouvir daqui a pouco Claptown com participação especial de Crystal Fighters em Turn Up the Love. Ainda Go e estamos de regresso a incidências da universo dos Chemical Brothers. Antes disso é mais conversa pelo meio. Chama-se Becca, norte-americana, vai rodar com uma das reciclagens do dia debaixo do título Devil's.

Está cumprida assim a única aposta tripla desta de abordagens com este Go de Chemical Brothers, depois de Clapton, com participação de Crystal Fighters, ainda Beck bem lá atrás, um dos genéricos à margem da Airplay da Antena 3, Devil's Haircut. Daqui a pouco é a altura para fazer a viragem oficial de hora, vão ser 5 da tarde, a altura em que o Ricardo Gouveia vai assegurar controle de operações até às 7. Deixo até bem próximo da hora certa The Strokes para ouvir já a seguir. É um dos avanços marginais preparados para esta sexta-feira. Roda numa pista muito própria, Someday, para depois então Satisfy. Calvin Harris está associado a Jazzy, a ouvir Teddy Swims e Mr. Know-It-All. E a fechar aqui, para esta hora de rodagem, Eyes Closed. Mimi Webb está também para a rodagem mais à frente e a 100%. E pronto, da minha parte está tudo dito para o dia de hoje e para esta semana de atividade. Segunda-feira há mais, certamente. Até lá. Bom fim de semana.

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0: 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Boa tarde, são 5 horas, vamos ao Info 3. A edição é de Sérgio Freitas Teixeira.
1: O Governo Regional ainda não sabe quando vai poder contar com o segundo meio aéreo prometido pela República. A Secretária da Saúde, com a tutela da Proteção Civil, Micaela Freitas, garante contactos regulares com o Governo de Luís Montenegro sobre o assunto e lembra que este tema não depende da região.
2: O Governo Regional já assinou o protocolo, tem estado sempre em contacto com o Governo da República para acompanhar o andamento dos trabalhos. Agora, nós não podemos fazer o trabalho que não compete ao Governo Regional. Nós não podemos abrir o concurso, portanto, isso tem que ser uma questão do Governo da República.
3: Tem questionado o Governo da República, a Força Aérea?
2: Tem questionado e tem-nos dito que o processo está a avançar. Nós todas as semanas falamos com os nossos homólogos a nível nacional.
1: Ainda não há data para a chegada do segundo helicóptero à Madeira. O preço dos combustíveis vai baixar na próxima semana. A partir de segunda-feira, um litro de gasolina 95 vai ser 9 cêntimos mais barato. Vai custar 1,78€. Já o preço do gasóleo rodoviário tem uma redução de 8 cêntimos. Um litro vai custar 1,89€. O gasóleo clorídeo marcado passa a custar 1,43€ por litro. São também menos 8 cêntimos do que o preço em vigor. O madeirense Pedro Boaró qualificou-se hoje para a final do salto com vara nos Campeonatos da Europa de Atletismo, em Birmingham. Pedro Boaró saltou 5 metros e 60 centímetros, uma marca que lhe deu a 7ª posição da qualificação e seguiam em frente os 12 melhores. Egídio Olim, presidente da Associação de Atletismo da Madeira, elogia a marca conquistada, mas lembra que a final vai ser exigente.
4: Esperemos que no domingo João Pedro esteja ao seu melhor nível e que possa até nos dar alguma alegria com, sei lá, o recorde nacional está perfeitamente ao seu alcance. Já no que respeita a ir a medalhas, aí será mesmo muito, muito difícil, e até porque, além do recordista mundial, do Armando Duplantis, que é um atleta de outro planeta, vamos ter também alguns atletas que já ultrapassaram os 6 metros, portanto, há que ter os pés bem assentos no chão e aguardar pela melhor performance do João Pedro Boaró, que realmente promete.
1: Uma final que está agendada para o próximo domingo às 7h30 da tarde. Já o madeirense Nuno Pereira também entrou em ação hoje, mas acabou por ser eliminado na ronda de qualificação dos 1.500 metros. O atleta foi 13º na segunda série de qualificação, uma classificação insuficiente para seguir em frente nos campeonatos da Europa.
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1: Estamos de regresso à música com os YouTube.
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1: Faz parte do mais recente EP, este Street of Dreams, 3 minutos depois das 5. Continuação de boa sexta-feira e o fim de semana está aí à porta.

0: sem dúvida, um dos grandes temas do Three Doors Down, a início de mais uma hora na RTP Antena 3, Madeira, Here Without You, também Street of Dreams para os U2.
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0: 50 às 7, agora com Bruno Mars, a Risky Tall, depois Branco, a marcar também a sua presença com The Slides. Bom fim de semana.

Chama-se Same Love, final de ar aqui na RTP, Antena 3, Michael Moore e Ryan Lewis. Também tivemos novo single de Américo Nunes, Fading Sky. No regresso à música feita aqui na região. 6 horas, 1 minuto, recuperamos mais um Portugalex.

0: Há mais de 15 minutos que Pedro Passos Coelho não faz declarações públicas em que aproveita para dar umas cacetadas no governo. O Portugalex foi saber se está tudo bem.
1: Está tudo ótimo. Como sabem, eu não gosto de me meter, mas hoje, por acaso, vou ao lançamento de um livro da Lilica Nessas, chamado Spinum Viva. É o contrário de Spinum Morta? Nem sei bem do que se trata, mas pediram-me para dizer umas palavras, maneiras que lá vou. Obrigado pela preocupação. Sim, vá, com licença.
0: Alguns dos cozinheiros mais famosos em Portugal têm vindo a fechar os seus restaurantes e a declarar falência. E nós queremos debater este tema no nosso fórum.
2: Acha que os chefes faliram por causa do aumento do preço das matérias-primas ou porque as pessoas se fartaram de conceitos e voltaram a preferir comida?
0: E o primeiro ouvinte a ligar é o chefe Lubomir Stanisic. Pedimos ao nosso sonoplasta que liga a máquina dos pis, por favor, porque vem aí a geneirada da grossa. Bom dia.
3: Eu quero lá saber do que é que as pessoas estão fartas. Nos meus restaurantes, comem o que eu lhes der, ok? E se refilarem, expulso-as a pontapé. Vão comer açaí essas merdas cá por todo lado.
0: Ok, penso que ficou clara uma possível explicação. Liga-nos agora ao chefe Mateus da Costa, que é filho do Olivier e que criou um conceito que é um bife com batatas fritas dentro de um pão, a 20 euros, não é assim?
4: Já. Entretanto, tive mais ideias para novos conceitos, tipo caldeirada de chocos dentro de um pão, feijoada à transmontana dentro de um pão e canja de galinha.
0: Deixe-nos adivinhar. É dentro de um pão?
4: Canja dentro de um pão. Isso era estúpido. É uma canja de galinha desconstruída. Os ingredientes vêm separados e os clientes é que têm de os juntar à mesa. Bom, acho que são todos conceitos vencedores, não é? Venham apanhar o Mateus, malta.
0: Ok, obrigado, chefe. Liga-nos agora ao chefe Júlio de Lacaganse. Muito bom dia.
5: Olá a todos. Já conhecem o conceito do meu novo restaurante? É o imperativo categórico do Kant. É um conceito central na ética do filósofo e os meus funcionários não mostram menu aos clientes enquanto eles não entenderem. Se quiserem comer, têm de perceber primeiro o conceito.
2: Vai ser um sucesso, de certeza. Boa sorte. E assim fechamos mais uma consulta popular. Para a próxima vamos perguntar se depois do documentário sobre as irmãs Patrocínio, preferia ver um sobre o Clé Aveiro ou sobre a família da Tânia Laranjo.

0: Estamos de regresso à música, recuperamos mais um Portugalex.
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0: Bom final de tarde, fim de semana à porta. Agora proposta para os Jamiroquai, Little L, que mostrou para Dave Lee.

Aí está a remessora de Tavely e Little L, o Jamiroquai neste início de ano. E agora marcha com Bárbara Bandeira, regresso à música nacional, depois Bibi Rexha com Faithless.

0: Nova versão para Making a Fire, Mark Ronson, com os Foo Fighters neste final de tarde aqui no Som da 3.
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0: Agora com Ellie Goulding, mistura para Easy Lover. Fim de semana está aí à porta. Beat da Sábal. A marcar os próximos minutos às 6h30. Info 3. Bom fim de semana. Está aí à porta.

0: Aí estão os Acoustic Junkies. Eles vão estar ao vivo no Mel Sons do Mar na edição deste ano e em direto também aqui na 3. 6h30, vamos ao Info 3, agora com a edição de Filipe Ramos.
1: As bolsas de apoio para o alojamento dos estudantes universitários deixam de exigir um contrato de arrendamento. A alteração já foi publicada em Diário da República. Apesar do acesso deixar de exigir esse contrato, Eduardo Marques, o vice-reitor da Universidade da Madeira, diz que é preciso comprovar o seguinte.
2: Não havendo lugar e sendo demonstrado pelo estudante que não teve lugar nas residências universitárias, ele tem automaticamente a majoração, independentemente de ter um contrato de arrendamento ou não.
1: Também os bolseiros deslocados que venham estudar para o Funchal poderão ter um aumento no apoio ao alojamento. A Operação da Arai identifica empresas de vendas online que se recusam a enviar produtos para a Madeira. O bloqueio geográfico é crime. Segundo a legislação, as empresas não podem recusar o envio. Pedro Delgado, o diretor de serviços de inspeção da Arai, descreve à Antena 1 o plano operacional.
3: O que fizemos foi fiscalizar 120 páginas eletrónicas. Foi uma ação que foi desenvolvida em dois momentos distintos. E confirmo que foram efetivamente detectadas 7 infrações de natureza contra o nacional. 6 dessas infrações, no fundo, correspondem ao facto dos operadores económicos não disponibilizarem para a RAM os bens vendidos online. Uma outra infração detectada, que exige um pouco mais de averiguação, mas que conseguimos detectar e confirmar, é que o operador económico, no fundo, quando se coloca com o operador temporada na RAM, redireciona para outra página eletrónica, o que faz com que o estoque existente para ser disponibilizado à região autónoma seja inferior àquele que é disponibilizado para o resto do mercado nacional.
1: Foram detectados 7 infrações nesta operação da Arai. O diretor de serviços diz que, contudo, quanto aos consumidores, até agora não há recebimento de queixas por parte dos consumidores lesados nesta situação. O preço dos combustíveis vai baixar na próxima semana. A partir de segunda-feira, um litro de gasolina vai ser 9 cêntimos mais barato, vai custar 1,78. Já o preço do gasóleo rodoviário tem uma redução de 8 cêntimos. O litro vai custar 1,89€. O Marítimo defronta domingo às 20h30 no norte do país, o Famalicão. Mitchell Vandergago, o técnico verde-rubro, espera dificuldades perante um adversário que luta pelas competições europeias.
4: O treinador é muito experiente, é bom treinador. Por isso também, como sempre, é um jogo difícil. Nós temos de estar preparados nisso. Ainda estamos no início do campeonato, por isso também nunca se sabe como as equipas vão reagir, mas para mim é muito simples. Nós vamos, a equipa sabe sofrer, mas também vamos ter momentos difíceis durante o jogo. A equipa precisa saber de sofrer e pronto, o Famalicão, na minha opinião, é uma equipa com um objetivo para chegar nos lugares europeus.
1: Famalicão Marítimo no domingo às 20h30. 22 pessoas foram detidas pela PSP na semana que está a terminar, 13 delas por condução de veículo em estado de embriaguez, 9 não tinham carta de condução. Ao todo, a polícia registrou 84 acidentes, resultado, um ferido grave e 35 feridos ligeiros. Períodos de céu muito nublado, aguaceiros mais frequentes a norte e terras altas, vento fraco a moderado de norte a nordeste.
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0: Estamos de regresso à música e ao som nacional e à nova de Tatanka.
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0: Chama-se Olinda.
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0: Até às 7. Aí está Tatanka, na 3.

Aí está a Sophie Ellis Baxter, o bem conhecido Murder on the Dance Floor, neste final de tarde, sexta-feira. Também a Olinda Tatanka de regresso com a música nova. Tem sido um dos Power Plays e agora temos David Guetta.

Harry Styles na reta final de mais uma hora com American Girls, também cartas de Alex Dalva. E agora vamos até aos YouTube neste final de hora, nesta sexta-feira.

0: Aí estão os YouTube com esta grande recuperação e final de hora, Pride, In the Name of Love. Daqui a pouco o Info 3. Estou de saída, mas antes temos o Sunrise Avenue com Fairytale Gone Bad, mais uma das recuperações para esta tarde de sexta-feira.
1: 3.
0: Aí está. Bom fim de semana. 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
2: Vamos começar aqui este bocadinho que estamos aqui. Já com uma outra convidada, Ana Lua Caiano.

E vamos... Vamos começar com três micropoemas de um grande poeta que teria feito 100 anos, ano passado, chamado Alexandre O'Neill. São poemas muito pequeninos. Venha cá, vossa palavra, alma, diga boa noite a esta senhora. Não lhe mexa na mala, não lhe toque na lama, não lhe faça mal. Estas crianças, vá-se embora.

Vamos acabar este naco de canções com uma canção que não é minha, que é uma canção que eu ouvia quando era adolescente, que é do conjunto de António Mafra, de quem eu cantei, também o carteiro. Mas atenção, deixem-me explicar. Eles eram trabalhadores de comércio e nessa altura havia uma reivindicação que era a da semana inglesa, ou seja, de não trabalhar no sábado à tarde. Então esta canção, de facto, é uma canção de protesto a propósito disso.

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Porque corre. 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Se morrer é porque o matam. Se o matarem, será justo? 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De inconsciência? 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Será que sente que chegou a sua hora? Impossível. Não é possível correr tanto e pensar tão lucidamente. O coração não aguenta, a cabeça também não. Porque tenta ultrapassar os seus limites. Provavelmente é por vontade de viver que ultrapassa os seus limites. Estamos quites, diz para o seu coração. Ainda não, ainda não. Sentes que valeu a pena? Se te obrigam a fugir, mas te obrigam a chegar junto de ti. 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

A próxima canção é uma canção falada no feminino, na primeira pessoa. E aqui, há dois dias foi a chuva de estrelas, mas hoje é a verdadeira chuva de estrelas. Isto é miríade. Vou chamar aqui Milhanas e a Garota Não.

0: Para não perdermos balanço. Aqui vem a Capicua.
1: Sérgio Godinho, faça um barulho para este coro.

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E obrigado por este convite do pessoal de Paredes de Coura. Parabéns a eles, parabéns à organização, parabéns a vocês, todos que vieram.

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0: habitação, saúde e educação. Obrigado, esta brigada.
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Muito obrigado. Vamos acabar mesmo. Muito obrigado a todos estes convidados também que incrementaram aqui. Todos. 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
1: Sejam muito bem-vindos. Regressamos às emissões de Vodafone Paredes de Coura e cá estamos nós de regresso. Mudança de turno. O meu nome é Inês Henrique, estou com o Nuno Calado e também a Luís Oliveira. Sejam muito bem-vindos. Como é que estamos?
2: Obrigado por nos receberes nesta zona humilde casa. Mas é uma casa com uma varanda bastante bonita e com uma vista brutal depois para o palco.
1: Sim, hoje com um concerto que acabámos de ouvir, de Sérgio Godinho e Açores, e os amigos, foram muitos os amigos e muita gente para o ver e para os ver. Estava completamente cheio.
2: Completamente cheio, e acho que é uma homenagem muito bonita que se faz a um dos maiores ícones da música portuguesa, ainda vivo, o Sérgio Godinho, e por isso mesmo acho que esta homenagem vem mesmo na altura certa.
3: Olha, eu se calhar já disse várias vezes a mesma frase, portanto vou dizer outra vez. Muitas vezes aqui, quase todos os anos, se calhar não me lembro de tanta gente a esta hora, em cor e tal, portanto...
1: Repetimos isto várias vezes.
3: Estou a repetir-me, claro. E estava de facto muita gente. Depois há aquela ideia que normalmente não se celebram as pessoas quando são vivas. Eu acho que na música essa ideia não é verdadeira. Eu acho que nós somos um exemplo de um país que vai celebrando os músicos e os artistas em vida. É claro que às vezes acontecem tragédias, gente que parte cedo demais e que pronto,
2: não há tempo
3: para celebrar.
2: Ou não há previsão até.
3: Sim, mas o caso do Sérgio Godinho é um ótimo exemplo disso. Nós vemos uma geração que vai regularmente cantando as canções do Sérgio Godinho, até de estilos mais distantes. Vemos muita gente a citar o Sérgio Godinho como uma... Nós vimos em cima do palco hoje nomes como o Samuel Lúria, Ana Lua Caiano, a Garota Não. Três nomes óbvios nessa linhagem e nesse ADN Sérgio Godinho, mas já vimos, por exemplo, até impulsionados por uma senhora que estava em cima do palco chamada Ana Matos, a Capicua, também muita gente do hip-hop a cantar a música do Sérgio Godinho. Portanto, se há um nome que tem sido celebrado, pelo menos entre os pares na música portuguesa, e ainda bem, é o Sérgio Godinho, que teve também direito a um prémio Play. Isto não vai lá por prémios, mas ele tem a sua relevância e fazem o seu caminho, e eu acho que esse momento foi também conseguido, sendo que ele próprio no seu trajeto, eu falava disso com o Nuno, ele tem uma ideia quase de um vampiro do bem, no sentido que vai sempre sugando o talento de gerações mais novas, sem que essas gerações mais
2: seja
3: novas...
2: Seja maléfico.
3: Exato, sem que fiquem com os dentes pontiagudos e só possam andar à noite, não é? Sair à noite.
1: Sim, sim.
3: Mas nós temos ali uma banda, olhamos para ali, são estes Açores, se calhar já é até uma banda que já está...
2: Sei, acho que alguns deles devem tocar há mais de 20 anos com o Sérgio Godinho.
3: Temos ali o Sérgio Nascimento.
2: O Sérgio, penso que está lá desde o início, desde que o Rafael foi...
3: É capaz de
2: ser diretor musical.
3: Provavelmente o Nuno Rafael, o primeiro e o maestro, certo, digamos assim, não é? Temos também o João Cardoso, que é alguém que conhecemos, por exemplo, também dos Bunny Ranch e de outros projetos da música.
2: Aliás, eu acho que o Rafael, o Serginho e o Cardoso estiveram todos juntos numa mesma banda chamada Pesticida / Despe e Siga, e saíram todos mais ou menos na mesma altura. E provavelmente apanharam este comboio logo muito no seu início.
3: O teu conterrâneo também no Espírito Santo, que também conhecemos de tantas outras aventuras.
2: Quando o conheci, eu era amigo do pai dele, embora seja muito mais próximo da idade dele.
3: Isso diz muito da tua...
1: diz.
3: Não, já agora fica de fácil também essa confissão, porque hoje de manhã eu lembrava-me de ter esse momento registado e fui resgatar uma fotografia tirada em Paredes de Coura há precisamente 20 quilos atrás, há 20 anos. São menos quilos, são só 16 quilos. com o Kelly O'Carrick, que na altura, eu não sei se é a primeira passagem da banda cá, sei que é a primeira passagem em Coura na altura. E eu fui ver, é curioso, porque eu fui ver, depois, enfim, preparando, fazendo o trabalho de casa para a edição de hoje, e percebi que na altura a banda tinha apenas um disco.
2: Sim, o Silent Alarm.
1: Certo.
3: E fazem um espetáculo como headliners nessa noite em Coura. Eu acho que isto hoje era impossível. Acho que nos dias que correm isto não era possível. Não sei se há hoje, isto vale o que vale, não estou aqui a tirar-me para fora de pé, mas não sei se há este lado meio eager da novidade que possibilita uma banda com um disco.
2: ser headliner.
3: Sim.
2: Mas a verdade é que os Bloc Party entraram com o pé na porta, fizeram um belo, belíssimo disco, aquele primeiro, o Silent Alarm. O Bunket foi música da campanha da Vodafone à altura. Fizeram um enorme sucesso. E talvez até tenham vindo a ser vítimas depois desse enorme primeiro disco e desse enorme sucesso logo à primeira vista. Curiosamente, uns meses antes, vi-os em Madrid, numa sala onde não estava nada combinado, mas quando vamos entrar na sala, estava o João Carvalho também, e mais pessoas ligadas a Ritmos na altura. E poucos meses depois a banda estava aqui como cabeça de cartaz a fazer sua estreia num palco português.
1: Já estavam ali no radar, não é?
3: Sim, e era um momento também, vamos lá ser justos, em que, aliás, calhar se olharmos para esses cartazes de 2005, 2006, 2007, 2008, podemos fazer também uma espécie de um cemitério de bandas de guitarras que, entretanto, paz à sua alma e nunca mais...
1: Certo, ou não, pelo menos com a mesma relevância.
3: Sim, não,
2: era, era uma altura muito engraçada, porque vínhamos de uma época em que tinha havido algum cinzentismo na música mais alternativa, digamos assim, e aquele momento em que se começa a juntar guitarras, mas com ritmos dançantes.
3: Exatamente.
1: Ah, sim,
2: e
1: sim.
2: Os Bloc Party entram nessa festa,
3: claro que sim,
2: de rock que dava para dançar.
3: Tu estavas a dizer, estavas a pegar no...
2: Claro, os Radio 4 também fazem parte dessas bandas, que entretanto os Radio 4 evaporaram-se, os Yeah Yeah Yeahs,
3: e se calhar os avós dessas,
2: Flyers, etc.
3: Os avós dessa gente toda estiveram cá precisamente nesse ano dos Bloc Party. Estou a falar dos Gang of Four, que tocam nesse mesmo festival. E falavas aí de uma canção, que é o Banquet, que ainda hoje, e tu vais continuando a animar a malta de norte e sul do país com os teus DJ sets, Nuno, e é... E
2: cada
3: é
2: vez menos, porque a paciência vai sendo mais...
3: Ah, pensava que era o teu cachê que estava aqui a reventar. Não, mas o que eu quero dizer é que não há muitas, sei lá, deixa-me lá pensar em canções... Where Comes Your Man dos Pixies, não é?
1: Certo.
3: Tipo, se tu fores assistir a uma, fazer um clube, um bar mais alternativo, se calhar essa canção vai tocar, o Banquet vai tocar uma noite dessas, não é? Num clube, seja numa cidade mais cosmopolita, seja num clube mais da província, no bom sentido da palavra, que é uma palavra riquíssima e belíssima, isso vai acontecer. Deixa-me só voltar aqui ao Sérgio Godinho, porque há pouco falávamos da banda, faltou falar também do Miguel Figueiredo, que é outro dos membros da banda que está há muito tempo com o Sérgio Godinho, mas eu acho que este momento também prova uma coisa, há espaço para isto, ou seja, se calhar há outros membros da música portuguesa que podem, num contexto especial, não estou a dizer que é virem por si, não é?
2: Sim, o Sérgio Godinho não é a cara do Festival de Paredes de Coura.
3: Sim.
2: Cai muito bem aqui porque há um pretexto para cair.
1: Certo.
3: Mas acho que muitas vezes isso acontece nos festivais fora de portas. Em Portugal já se tentou, muitas vezes tenta-se também de forma um bocadinho, como é que eu ia dizer, se calhar sem o músculo que é preciso. Mas porque não celebrar às vezes um disco histórico, não é? De uma banda que tem um disco histórico para tocar e que é transversal. Não...
2: Faz pouco, lá fora faz-se muito isso.
3: Isso, pois.
2: E cá, se calhar, as bandas têm que começar a perceber que às vezes, em vez de fazerem mais um disco que não vai mudar nada na carreira delas, se calhar é bom
1: celebrar,
2: e mesmo quem... celebrar canções antigas.
3: E mesmo quem programa pode ter esse lado,
2: esse
3: wit de programar e programar com músculo, ou seja, não é... Anda cá que dá jeito, que venhas cá a celebrar,
1: sim.
3: Entender aquilo como uma aposta, entender uma atuação de um nome nacional histórico num horário como este, que é um horário digno, ou seja, com público à frente, e fazê-lo como uma aposta e não apenas para ser um filler do cartaz.
2: Deixa-me só dizer que à saída do concerto o Sérgio Godinho tinha uma visita especial para lhe dar um abraço, que era António José Seguro.
1: Ah, pois foi. Estávamos a ver no canto do palco. António
2: Presidente
1: José
2: da República veio aqui dar um abraço.
3: E também veio pedir uma canção oficial ao Samuel Luz. Eu Seguro.
2: Eu Seguro.
3: Se calhar está na altura de pagar royalties.
1: Tu estavas mortinho. Pá,
3: esta piada tem um ano, porque esta piada agora aconteceu. Portanto, eu não sei se estou aqui a dizer algumas, não, eu já não me lembro das últimas eleições, mas há um ano.
2: Há um ano ele veio aqui.
3: Ele veio cá enquanto candidato.
1: Portanto, correto.
3: Cá enquanto candidato. E eu estava, eu até acho que tu também estavas no...
2: Eu dei-lhe aqui uma bacalhauzada.
3: Pronto, aqui atrás. Não é verdade? Nós estávamos aqui numa amena cavacada. Que é uma expressão que, por cima, tem alguma piada usar cavaqueira num contexto político e de ex-presidente ou de presidente.
1: Certo.
3: E o agora Presidente da República veio cumprimentar, que estava nas imediações e estava o Nuno calado e estava eu a
1: também. Sorte.
3: É verdade. E ao lado estava o Samuel Luria, que foi ele próprio que se lembrou de dizer assim, pá, está na altura de eu oferecer a canção, porque pá, não foi com esse intuito que ela foi composta, mas
1: junta-se
3: a fome à vontade, à vontade de comer. Mas é importante ver estas pessoas cá e sobretudo vê-las.
1: E sobretudo vê-las num dia como hoje, num espetáculo como hoje também, eu acho que é também importante, não é?
3: Sim, e apesar de ter o dia de ter sido marcado até aqui nas imediações, e não há como fugir a isso, uma notícia trágica, a morte de um atleta na volta a Portugal, e isso ter sido. E é óbvio que tenha sido, não é, também assunto para os jornalistas quando chegou aqui o Presidente da República. É importante que os protagonistas políticos possam ter presença nestes eventos e que o façam sem ser de forma em terceiro, ou seja, sem ser para o...
2: capitalizar votos.
3: Para a photo opportunity, não é? No sentido para que se entendam os festivais e os sítios de cultura como locais de fruição da vida em sociedade, como ela deve ser entendida, e é bom que quem manda neste país possa dar esse sinal, que eu acho que é o sinal correto.
1: Sim, eu
3: diria... Já fiz o meu comício.
1: Perfeito, eu voto. Eu tenho de arranjar uma canção também, arranjar também quem cante.
3: Olha, que eu trato já disso.
1: Não, mas tu és a pessoa
3: pensar...
1: que...
3: Não, vou começar a pensar.
1: Ok, pensa, depois falamos sobre isso. Eu diria, antes de passarmos a próxima transmissão de concerto, porque vamos ter algumas no dia de hoje, eu diria para olharmos para os nomes que ainda vão passar por cá. Neste momento está a tocar Ryan Davis and the Roadhouse Band no palco Coura Sem Paredes. Vamos ter também Benjamin Clementine, um dos nomes que precisamente o Presidente da República confidenciou à Marta Rocha, que gostaria de ver. Também vamos ter no palco secundário Coura Sem Paredes, Terra Plana, Block Party, Vendredício Remer, depois M.I.A. Maruja, Joy Orbison, é assim que termina a noite por cá. Nem todos os artistas nos deram um privilégio de ter a transmissão ao vivo, mas vamos ter algumas. Portanto, é isto que temos para o menu de hoje. Tem algum nome em particular no dia de hoje que vos, não sei, que queiram mais ver?
2: Ora, antes disso, gostava só de dizer que um amigo nosso, o nosso velho conhecido Paulo Lázaro, que está a ouvir a nossa emissão aqui perto do nosso local, estava a recordar, ele tem uma memória de elefante, na verdade, e estava a recordar que estávamos os três, eu, o Luís e o Paulo Lázaro aqui à porta, e o António José Seguro, atual Presidente da República, passou e disse, então, prontos para o trabalho?
3: Porque também, olha-se para mim, percebes que sou uma pessoa do trabalho, né, que está sempre em trabalho.
2: Verdade. Eu dessa parte já não me recordava das palavras.
3: Mas pronto, ainda bem que temos uma testemunha.
1: Exatamente, para não gerar falso.
2: Em relação às bandas... A minha banda de hoje, e é uma de, pronto, tem sido dos últimos anos, Maruja, quero ver, sem dúvida, vai ser a quarta vez que os vejo, e tenho confiança absoluta que não me vão fazer arrepender de ficar acordado até tarde.
1: Pois.
2: Porque aquela cena, aquela mistura de spoken word com pós-punk e jazz é um formato que a mim me diz muita coisa. Eles estão a ser uma forte aposta da editora, uma editora que normalmente apostava em sons muito mais pesados, muito mais próximo do metal, uma subsidiária da Sony Music, mas que neste caso encontrou neles, se calhar, algo de fresco e novo, e resolveu apostar nestes rapazes de Manchester, que já tocavam juntos há muito tempo e finalmente começam a subir na sua carreira, e parece-me que estão, bom, eu vou dizer isto salvaguardando com grandes aspas aquilo que eu vou dizer, e salvaguardando todas as distâncias possíveis, mas que eu acho que eles têm uma possibilidade de abrir caminhos como se calhar uma banda como os Radiohead.
1: Abriu.
3: Sim, numa
2: outra perspectiva, numa outra linguagem. Claro. Não estou a dizer que seja semelhante, mas acho que a coisa pode evoluir. por caminhos que eles próprios desconhecem neste momento.
3: Duas notas sobre isso, que é, eu tenho a ideia, Nuno, e corrijo-me se estiver enganado, que tu já me vendeste esse peixe neste festival e eles cancelaram na altura.
2: Eles cancelaram na altura. Não cancelaram só esse concerto, como cancelaram um concerto no Porto e outro em Lisboa. Não sei se foi pelas mesmas razões, mas eles são uma banda que está a trabalhar mesmo muito. E acho que uma vez foi por cansaço e outra vez o vocalista estava completamente arruinado da voz. Eles confessaram há alguns meses atrás que o estar na estrada tem sido tão violento que todos eles estão em terapia. Sugestão de editora. Este ano repuseram os concertos do Porto, acrescentado de um outro. Portanto, foram dois concertos do Porto, um em Lisboa, no Lave, que estava a abarrotar. Os do Porto, na Sala Moco, estavam os dois esgotados e, portanto, acredito que aqui vão ter também muita gente para os ver, porque são promessas antigas.
3: Sim. Eu estava a dizer isto porque eu lembro-me de na altura, e pronto, nós vamos trocando alguns cromos, não é? Mas eu, na altura, não estava com o grau de atenção à banda que tu tinhas e a partir daí... também por esse teu crivo de qualidade comecei a olhar e é muito interessante perceber que no papel aquilo tinha tudo para dar errado.
2: Yeah.
3: Eu deixei o Nuno falar e disse, não, ok, deve ser mesmo fixe. Não, mas é.
2: Tem tudo para dar errado, sim, mas dá certo.
3: Dá certo e eu percebo perfeitamente o que estavas a dizer, sobretudo nessa ideia de ser cutting edge e de música extrema, à falta de uma palavra melhor, precisar de gente que faça este caminho e que consiga puxar a carroça para um sítio menos óbvio, não é? Como os Marujas estão a fazer. Eu tenho alguma curiosidade, já agora puxando para o meu lado, em ver o concerto da MIA, porque...
1: Por causa das últimas...
3: Sim, olha, há ali um lado, não é? Tipo, eu não quero, eu sou agnóstico, sou, como é que se diz, eu sou ateu, graças a Deus. portanto, não quero minimizar a história da música popular. Tem muitos discos incríveis feitos
1: a partir de
3: momentos de epifanias religiosas e também enormes desgraças feitas a partir de epifanias religiosas. Um dos meus artistas de eleição é o Bob Dylan e eu posso dizer que a fase que menos me liga na música dele é precisamente essa fase do Born Again a Christian, apesar da maravilha que são os textos dessa fase. Isto para dizer que interessou-me, musicalmente houve ali mudanças, o que eu gostava de perceber como é que ela está a casar isto com o repertório anterior. E há uma coisa que eu acho...
2: Se é que casa.
3: Uhum. E eu acho que há uma coisa que eu tenho que dizer, que é, eu gosto do novo disco, acho interessante, até tem temas que eu achei bastante felizes, mas acho que o trabalho, em particular o Cali, trabalhos da artista, eram mais distintos. Havia ali uma linguagem que não era só esse cruzamento, havia muita música urbana que passava por aquela música, não é? Havia esse berço indostânico, mas havia ali um cruzamento com o baile funk, por exemplo.
1: Sim, era mais completo, tinha mais camadas.
3: O dancehall, havia outras.
1: Certo.
3: E na altura foi uma pedrada no charco, de facto, e pá, e uma canção como o Paper Planes, ainda hoje, é uma canção inacreditável. Mas quero perceber como é que é feito esse casamento. Em relação aos Block Party, eu acho que podem ter um ou dois momentos de comunhão com o público. Eu estou algo curioso, ouvi as três canções novas da produção do Trevor Horn, salvo erro. Não sei, acho que é uma banda à procura de um caminho novo. Mas que terá sempre 3, 4 trunfos para jogar
1: num concerto
3: como hoje. Eu já espreitei o alinhamento dos últimos tempos, não é? E há ali, sei lá, do Silent Alarm, há 3 ou 4 canções, depois há o Flux e tal.
1: Sim, eles vão dividindo também um bocado pelos discos. Acho que inevitavelmente não podemos fugir ao facto de realmente a relevância do Silent Alarm ter sido se calhar maior ou ter tido mais dimensão nas pessoas do que outros discos, mas acho que é isso, acho que eles estão a procurar
2: mas até a própria carreira do Kelly a solo também foi sempre um pouco, não é? Há uma canção ou outra que sobressai, mas depois como body of work não funciona tão bem.
3: Sim, é verdade, e há ali um lado na personagem do Kelly O'Kareka que é importante, e eu acho que se nota-se logo até no primeiro disco dos Block Party e ainda hoje se nota mesmo que os discos sejam menos populares, à falta de uma palavra melhor, está ali um músico well educated, não é? Não é à toa que o grande bife da carreira dele tenha sido com os manos Gallagher, porque de facto vivem em cresceram e viveram em universos completamente diversos e quase até contrários. Mas há um lado ali de um rapaz, de um belíssimo estudante de literatura inglesa.
1: Okay.
3: E isso era muito notório logo nas primeiras letras, até com algumas referências nada óbvias para muita da música que se consumia naquela altura. Aliás, havia assim um certo paralelo entre ele, uma certa competição sadia entre ele e o Alex Turner, outra caneta incrível da música inglesa. E eu acho que esse lado ele sempre teve, até nos discos a só, que não eram muito felizes. Ele tinha ali um universo nesses discos um bocado mais, vá lá, à falta, claustrofóbico, se quisermos, assim, que era sempre feliz. Mas estou com o Nuno, acho que aquilo nunca conseguiu ser tudo aquilo que poderia ter sido, ou que se calhar pensava.
2: Uma outra banda que surge na mesma altura e que conseguiu se calhar uma carreira mais sólida, apesar de hoje em dia também já ter abanado um pouco, são os Editors, não?
3: Pois é, Nuno, eu dou-te ali 10 nomes desses, uns morreram, outros morreram mas ninguém lhes disse nada, outros morreram e conseguiram ressuscitar depois disso.
2: Por acaso estou a pensar também numa outra banda que surgiu também mais ou menos nessa época e que para a semana vai estar aqui perto, que são os Kaiser Chiefs. Mas esses também conseguiram fazer um disco ou meio disco, na verdade.
3: Sim. Estás a ser...
1: Não, mas imagina, eu acho que tenho a dizer que realmente houve ali uma fase. Foi tipo Eclipse, não é? Houve uma fase, muito bons ao vivo, mas...
3: Eu acho que era a cultura popular a pedir aquele tipo de música, como hoje pede outra, e também consomos algumas coisas que
1: depois já não vais
3: menos
1: consumir.
3: Relevantes naquela
1: certo.
3: Altura. Não...
1: Certo, certo.
3: E isso não quer dizer que fiquem as melhores, ou que isso, às vezes não é assim, não há esse lado...
1: Mas sobre os Kaiser Chiefs, por exemplo, eu acho que tu... Sei lá, as pessoas conhecem outros discos de Kaiser Chiefs?
3: Eu espero que não.
2: Não esperava tanta sinceridade.
1: Eu gosto de pessoas sinceras, sabem?
3: Mas estás a ver, mas agora você... passada que está a má língua, mas deixa-me dizer algo em relação ao Rick Wilson. É um dos grandes entertainers daquela geração.
1: Correto, mas ninguém diria isso.
3: Como o jovem dos Ives, é um dos grandes entertainers daquela geração. E isso fez a diferença. E fez a diferença até para bandas bem mais relevantes, que não tinham no carisma do seu frontman a sua principal arma. E é o que eu digo, o Nuno fará uma lista das suas 10 favoritas daquela altura. E eu farei outra, provavelmente.
1: Certo.
3: E muitas vezes não é só a relevância que está em causa, não é? Há ali... as canções que tu gostavas de ouvir, a miúda por quem te apaixonaste naquela altura, o
1: claro,
3: verão.
1: Claro, as coisas
3: que...
1: têm significado, não é?
3: Pá, pronto, vai ser sempre assim.
2: Rapture.
3: Claro,
2: está a surgir agora.
3: Estás exemplo, a ver? Isso aí eu comprava mais depressa que tivessem ficado e
2: certo.
3: Se calhar não foi assim.
1: Olha, músicas assim. Com significado, e ninguém me perguntou, mas eu vou dizer, que é um dos nomes que eu quero ver, porque eu sou a pessoa mais diferente de vocês deste grupo de
2: ai.
1: Três.
2: Ai. Mais diferente.
1: É mais diferente, Ana, assim, esquisita. Não, é a Vendredi Surmer, artista.
3: Isso é só para
1: dizer que sei.
3: No francês,
1: exatamente,
3: não é?
1: Exatamente. Eu tenho alguma curiosidade, porque realmente o disco que editou em 2019, se a memória não me está a falhar, é um belo disco, uma bela entrada no mundo da música, de uma artista suíça que, na verdade, até achava que queria ser fotógrafa.
3: Suíça,
1: afinal não...
3: Suíça ou belga?
1: Suíça.
3: É?
1: É a Suíça, a viver em Paris, atualmente. Entretanto, as coisas foram mudando, já tem mais de dois discos a adicionar a este primeiro, e eu acho que nos vai trazer, não sei, eu vou ser honesta, que já tive algum feedback de alguém que ouviu, não sei se num concerto qualquer em Paris, ou há uns anos, e disse que não foi... espetacular, mas eu tenho alguma curiosidade, porque os anos entretanto já passaram e as músicas têm precisamente significados.
2: Certo, e às vezes também
3: queres
2: tu vais
3: contar,
2: ver
3: queres,
2: vais ver concertos num dia em que é o dia errado para veres aquele concerto.
3: Mas eu senti que a Inês ia contar qualquer coisa agora aqui ao microfone.
1: Não, por acaso não.
3: A música tem significado.
1: Não, tem significado. Traz memórias felizes.
3: Ah, pronto, eu pensava que tu ias contar uma dessas memórias.
1: Quando assim, vivia no Porto, Luís Oliveira, o Porto tem esta coisa nos nossos corações, não é?
3: É verdade.
1: E, portanto, traz assim boas memórias. Posto isto, e depois de fazermos aqui uma ronda de alguns nomes que vamos querer ver, eu sugeria...
2: O Benjamin também, acho que é um nome para quem nunca viu.
3: Olha, e é um artista, eu lembro-me de o ver aqui com demasiada gente, não é? Porque teve demasiada gente.
2: Estava à loucura para o ver?
3: Estava demasiado. Eu acho que não me lembro, acho que foi o ano em que eu senti o recinto desconfortável, do ponto de vista...
1: Sim, de tanta gente.
3: Sim, muita gente no pó no ar, etc. Uma coisa rara, muito rara de ser vivida em paredes de coura. Mas também me lembro de uma coisa pela positiva nesse contexto, que é, tu vês um artista... que tem aquele tipo de proposta musical e um grau de respeito, silêncio, a falta de palavra melhor do público, que não é fácil encontrar quando se juntam 20 Sim. mil mamíferos, não é?
2: Eu iria dizer que, salvaguardando todas as distâncias, e que a pessoa que eu vou referir será sempre uma identidade, uma entidade muito superior ao Benjamin, mas que o Benjamin pode ser a Nina dos a Nina Simone de uma outra época.
1: Talvez. Pronto.
2: Luís Oliveira,
1: olha, Luís Oliveira está... perdeu-se. Ficou. Posto isto, e depois entendo-te com o Nuno, reflete.
2: Não, atenção, eu acho que a Nina será
1: sempre a Nina.
2: Será sempre a Nina.
1: Pois claro, em princípio.
2: Ele pode tentar ali chegar um pouco àquele nível.
3: Ao lado de um artista que também, com Portugal, construiu uma carreira que eu não sei. Estou mesmo a falar agora de coração, isto é desconhecimento meu. Eu não sei se ele terá o grau de fandom
1: que tem noutros países.
3: Sim, acho mesmo que ele encontrou em Portugal. Isto não tem nada a ver com... Não estou a desvalorizar por isso, porque eu acho que nós temos esta capacidade inacreditável de quando gostamos de um artista,
1: entregar-nos
3: de uma maneira inacreditável. Eu não sei mesmo se ele terá um outro sítio onde receba o que nós temos para lhe dar.
1: Muito bem. Vamos esperar para ver então este
3: remédio, não é?
2: Olha, eu acho que há quem diga que a ser seria a Etta James.
1: Vamos a um concerto agora de Ryan Davis and the Roadhouse Band, que está no palco secundário. É por lá que seguimos agora nos próximos minutos.
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0: 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Obrigado. Muito obrigado.
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2: Foi Ryan Davis and the Roadhouse Band, um pouco do concerto que estava a acontecer no palco Coura Sem Paredes, precisamente neste terceiro dia, 14 de agosto, com muitos outros nomes para ver também por cá. Um dia que, entretanto, já tem também um dos nomes maiores para vermos por cá, já em palco, Benjamin Clementine, e também um dos nomes que a Vossa Excelência, o Presidente da República, mencionou que gostaria de ver. Quem sabe, se não está António José Seguro nas primeiras filas?
3: Nas primeiras filas não acredito, mas ali na aba do palco lateral está garantidamente, e ali mais algumas pessoas,
2: claro,
3: a ver o Benjamin Clementine. Não vou voltar a repetir aquilo que disse há pouco, porque estive a tentar durante este
2: tempo
3: que o Ryan Davis tocou, a tentar

0: Prazer animar o Luís Oliveira, que estava ali.
1: Bem, mas entretanto chegaram amigos. Isso é o mais importante.
2: Vamos ver.
1: Olha, pronto, é assim que estamos. Luís Oliveira, mas prepara as tuas palavras, porque ontem aconteceu um momento muito bonito dos Hermanos Gutiérrez, que fizeram esta menção. Não sei se já estamos prontos para ouvir.
0: Fizeram duas menções, uma delas.
1: Pronto, depois falamos sobre a segunda, mas vamos ouvir primeiro esta menção dos Hermanos Gutiérrez.
3: Muchas gracias, thank you so much. Apart from this connection that I want to honor here on stage, I think it's also important to mention all the artists that inspire us, inspire in a creative way. And there's one band from Portugal, Dead Combo, that has always been a really big inspiration. And we're going to want to play for those guys. This next song is called Low Sun. It's a song about being in the desert, looking at the sun going down.

0: os hermanos Gutiérrez, um bocadinho do concerto de ontem, e com esta menção que faziam então a uma das grandes inspirações para eles, os Dead Combo, que já passaram por cá.
1: Já tocaram naquele mesmo palco, vem acompanhados pelo Jair Mark Lanegan.
0: Claro, sim, sim. Palavras, Luís Oliveira?
2: Olha, duas coisas. Deixa-me começar por estava a ouvir e estava ali a ver o Cláudio Calado a abanar a cabeça e estava a colocar-me na noite de ontem, onde eu assisti a este concerto de casa, e as primeiras palavras são precisamente para o Cláudio e para o Rui Fonseca, porque o som estava incrível, e tu ouvires este até o respirar dos artistas em cima dos instrumentos, e as mãos a baterem nas cordas, estava tudo impecável, e foi um deleite ouvir isto em casa na noite de ótimo. Muito simpática esta referência, e parece-me muitíssimo sincera. Ou seja, nós olhamos para... Havia ali uma ideia na década de 80, uma ideia da geografia humana, ou da economia, se quisermos até, que nos ensinava que a geografia era destino, não é? Ou seja, que os países podiam ser mais ricos ou mais pobres consoante os recursos que tinham, não é? Curiosamente, depois com a história da globalização, isso até caiu um bocadinho por terra. Mas na música isto também é real, ou seja, se nós pensarmos bem, o que distingue esta música da feita pelos Dead Combo é precisamente essa geografia que foi destino na canção dos Hermanos Gutiérrez. Eles têm muito mais o deserto como inspiração, digamos assim, umas paisagens andinas dos Andes, onde eles... Ainda por cima é uma visão romanceada, porque eles são suíços de ascendência equatoriana. Isto não é muito diferente de alguma da música que foi produzida pelo Todd Trips e pelo Pedro Gonçalves. Ele tinha esse lado também de ser... Eu lembro-me, por exemplo, quando foi a edição do Lisboa Mulata, que eles nos diziam que não quiseram ouvir discos africanos, porque aquilo era uma ideia da música que eles ouviam na rua, da música africana que se ouviam, e eu sei do que estou a falar, porque eu fui durante muitos anos vizinho do Pedro Gonçalves e convivia com essa música ali na Rua do Poço dos Negros, no Adamastor, que é cantado também por eles, e de facto não era preciso pôr um disco do Luís Moraes a tocar ou do Bana. Essa música ouvia-se na rua, ouvia-se nos restaurantes, e era
1: claro... Era Lisboa das Palmeiras, que eles falam...
2: Exatamente, não é? E essa ideia, depois eles não replicam isso, eles fazem a sua versão dessa música, e o que nós vemos na música dos Hermanos Gutiérrez é muito isso. Ou seja, é claro que há aqui o Ennio Morricone à cabeça, só que em vez de ter as vielas de Lisboa, tem as montanhas dos Andes e tem o deserto como inspiração. É claro que esta música deve, sei lá, vem-nos à cabeça nomes como o Duane Eddy, o Scaléxico, este coquetel Molotov não, um coquetel Tex-Mex ali do Scaléxico, o Ray Cooder, sei lá, podemos continuar, são alguns nomes mais ou menos básicos que nos vêm à cabeça neste contexto, mas há de facto este lado de imaginado, e é muito interessante percebermos quão esta banda cresceu. Eu não quero dizer nenhuma asneira, mas o primeiro concerto dos... Os Hermanos Gutiérrez têm uma história parecida com os Maruja, porque já estiveram marcados para este.
0: É verdade, há 2 anos,
2: e cancelaram, mas antes disso já tinham tocado em Portugal.
0: Sim, eles falaram sobre isso.
2: Pronto, eles tocam numa quarta-feira random, no Maus Hábitos, no Porto. Não sei se fazem outro concerto, sei que fizeram lá, sei que o concerto estava esgotadíssimo.
0: Claro.
2: E numa fase muito precoce, não tanto da carreira, porque já havia alguma discografia relevante, mas pelo menos da exposição pública.
0: Certo, do conhecimento também das pessoas, não é?
2: Sim,
0: da banda.
2: Porque também, e nós estávamos a falar disso há pouco, é interessante percebermos que falámos há pouco disso a propósito do Block Party, não é? No sentido de, às vezes, a agulha da música popular aponta para um sentido. Eu escrevi aqui 2 ou 3 nomes: Azaf Spector, Gitkin, e podia continuar de malta que está a fazer coisas nas margens do que é o trabalho dos Hermanos Gutiérrez hoje. E não é à toa que o trabalho deles, destes dois irmãos, acabou por despertar a atenção de um senhor chamado Dan Auerbach, que está na camisola da nossa Catarina Palma, no meio do Esteban e do Alejandro. O Dan Auerbach, que é dos Black Keys, e que tem também uma editora, a Easy Eye Sound, e que tem produzido já os 2 últimos discos da banda. Aliás, o próximo, que vai ser em setembro, o Los Horros del Condor, tem também novamente a produção e vai ser pela editora dele. E eu acho que ou seja, diria que vão num
0: bom caminho, não é?
2: Sim,
0: não,
2: ainda estão num caminho
0: ascendente
1: e provam que o deserto é onde um homem quiser.
2: É verdade. Opa, ainda...
0: Opa, meu Deus, que poeta.
2: Vou dizer uma coisa, dizer, uma t-shirt calado, não é? Muito bem, agora uma t-shirt de calado para calado, no caso.
1: Olha, acho que mas não somos família.
2: Não são calados, mas era uma t-shirt a dizer Hermanas Gutierrez e atrás.
0: Pumba.
2: O deserto é onde o homem quiser.
0: Maravilhoso. Bela review honesta aqui de Luís Oliveira sobre também estas influências dos Hermanos Gutierrez. Há pouco falavas tu, Nuno Calado, sobre outra menção a Portugal, não tão feliz.
1: Eu acho que ele ficou um pouco pendurado quando disse ok, e há outra pessoa que nós também
0: estamos muito, estamos muito, e você é um grande homem aqui em Portugal, Cristiano Ronaldo.
1: Ronaldo. E as pessoas saiu pela culatra, não é?
2: Ai, foi. Também não contava.
0: Mais ou menos, as pessoas também assim, nós sabemos que assim, se o artista pede, o artista tem. Realmente as pessoas manifestaram-se não de uma forma muito positiva, mas ele depois diz assim, fica um bocado
1: surpreendido
0: e é tipo, será que podemos fazer aquilo?
2: Sim!
0: E as pessoas todas, sim,

0: Sim.
1: Pois,
0: portanto,
2: ele também devia conhecer.
3: Eu acho que isto também está muito relacionado com o Mundial
2: claro,
3: de Futebol.
2: Isso que eu ia dizer, claro.
3: Acabou é muito recentemente e não foi assim brilhante para a nossa seleção.
2: Claro.
3: E eventualmente aqui, porque parece-me que é um festival com pessoas informadas e etc., que também eventualmente não gostam muito da presença do Cristiano ao lado de dirigentes da Arábia Saudita e
2: sim, poderá
3: do Trump.
2: Ter, poderá, ter Trump muitas, sim, sim. Poderá ter muitas explicações. Há uma coisa que nós temos que... Olha, eu vou contar uma história pessoal, mas que é representativa, que há muitos anos fui a Marrocos, deixa-me lá fazer as contas, há 26 anos. Há 26 anos.
3: Está-se a precisar de ir outra vez?
2: Fui há 26 e há 27, portanto, na altura eu fui duas vezes seguidas. Portanto, estamos a falar em 2000 e 2001, e na altura, de onde é que vem? Da Portugal. E toda a gente dizia a mesma coisa. Isto no ano 2000, que era Luís Figo.
0: Ah, certo,
2: e
0: certo.
2: E então, a certa altura, em Marrakech, eu estava farto de ouvir essa referência, e alguém diz, então, de onde é que vem? Portugal. E nós viramos, eu e os meus amigos estávamos todos juntos, viramos para trás e instintivamente dissemos, Luís Figo. E o marroquino que estava na sua banca disse, não, Filipe Garnel. E nós fomos para trás e depois percebemos que havia ali uma história. Ou seja, na altura Filipe Garnel tinha um programa de televisão de viagens e tinha gravado naquela banca exatamente.
0: Lindo!
2: Pronto. Mas isto para dizer que o futebol de facto abre muitas portas e esta popularidade de Fico já era gigante na altura. Ele era um dos melhores, se não o melhor futebolista do mundo. Não tem qualquer comparação com... Ou seja...
3: Quando o Cristiano Ronaldo chegou.
2: Nós estamos aqui a falar do Cristiano Ronaldo e há 20 pessoas em continentes diferentes que estão a ter esta conversa por alguma razão, não é? Porque é uma coisa impactante de uma maneira que eu acho que nos
3: ficaríamos
2: escapa.
3: Aqui 10 horas a conversar sobre este momento, sobre a fama do Cristiano.
2: Sim, sim,
3: os,
2: né, exatamente.
3: Os prós, os contras
2: e eu percebo perfeitamente que seja uma espécie de palavra safe word, não é? Quando tu sobes a um palco, dizes assim, se isto não estiver a correr bem, a gente fala do Ronaldo. No caso nem é preciso,
0: nem era preciso, claro.
2: aquela ideia da cerejinha no topo do bolo numa ideia de simpatia e pronto, pode não ter sido bem acolhido, até achei estranho, vou ser sincero, porque apesar de tudo nós também temos essa ideia de dizemos mal, mas quando
0: somos calcionados
2: fora, não é?
0: Claro,
2: é tipo,
0: claro.
2: Todos passamos.
0: Posso-te
2: a gostar.
0: Posso dizer que mais recentemente também fui a Marrocos, há uns anos, e já não era Luís Figo, já era Cristiano Ronaldo.
2: Pois, claro,
3: nem há dúvida.
2: Claro,
0: exatamente.
2: Claro.
0: Pois bem, de Cristiano Ronaldo vamos passar a uma outra conversa, esta sobre música, porque tu, Nuno Calado, e agora volto a ti, estiveste à conversa com os Diores, não todos, mas...
3: Com o Ferris.
0: Como é que foi essa conversa? Eles atuaram precisamente no...
3: Há dois dias atrás.
0: Primeiro dia.
2: Outra banda que está de regresso.
3: Há dois dias.
2: Outra banda que já aqui atuou...
3: Já tinha tocado no palco principal.
2: Tem pelo menos uma vez, mas não sei se não duas. Banda que, do seu lado, sempre carimbou também.
3: Desde China is a Parasite até aos dias de hoje. Sendo que eles passaram por vários períodos na carreira, três, quatro períodos. E houve ali uma altura que eu pensei que a banda estava um pouco a desintegrar-se à procura de novos caminhos e por amigos comuns. Eu achava que a pesquisa se calhar por daí a banda ter sido renovada, que a vontade que eles tinham era de um maior reconhecimento público e provavelmente de um caminho mais pop e de crescerem. A verdade é que a banda desmoronou-se, até esteve parada há algum tempo. Sim. E no regresso aparece mais introspectiva, eventualmente mais fechada em si, do que essa linguagem que se poderia pensar iria acontecer mais à frente. Eu acho que foi um concerto muito, mas mesmo muito bom dos Horrors, e tenho pena que ainda não tenhamos a autorização para passar, se não temos nesta altura, que provavelmente nunca vamos ter. Mas foi um belíssimo concerto.
2: Viraram-se tão para dentro, tão para dentro.
3: Mas foi um belíssimo concerto. E é claro que a música dos Horrors é hoje tão ou mais negra do que era há 10 anos atrás, ou há 15 anos atrás, ou há 20 anos atrás, que já tem, salvo erro, 21 ou 22 anos de carreira.
0: Vamos lá ouvir então esta entrevista de Nuno Calado aos The Horrors.
1: I read somewhere that once you start recording the record, you felt like you were starting like recording like for the first time.
4: Yeah, yeah. I always feel a bit like that.
1: Yeah.
4: I think before, like when you're a kid and you haven't been into a studio, and then you know, like you have the first chance you have to go into a studio, you think maybe, or I thought, you know, okay, we're going to a proper studio now. We have to record like studio musicians, and the more that I learn, the more I kind of discover that it's kind of better to like recreate the conditions that make you the most comfortable. And if that means recording in the way that you would at home, in a more DIY way, I think sometimes that can be better. But yeah, I always feel like I'm learning. I always feel like I'm like it's kind of like the first time when I go in.
1: Yeah, this nightlife is like a fresh start.
4: Yeah, for
1: you.
4: Yeah, and it was the first record that had been mainly written by me and Reese, yeah, as opposed to the five original members. And it was, I suppose, yeah, a new chapter, and I don't know. I mean, I loved making the record. I'm really proud of it. So yeah.
1: Yeah. Do you think this is the darker record that you've done until today?
4: Maybe, yeah. I mean, I think it's maybe the most emotionally intense, I think. I think maybe it's the record with perhaps the most space. But yeah, I don't know. We'll see. We'll see what the next one will be like.
1: Because you have like a... If I look at the Horrors career, probably I can see like three major phases, probably four.
4: Yeah.
1: Do you agree with that?
4: Yeah, I think, well, the first record was us learning to be a band and touring, like we barely were even in the studio. Second record, I suppose, was, you know, us discovering maybe what we naturally sounded like and wanting to explore. And then we built a studio, which was for the third and fourth. Yeah, I suppose so. I don't know. It's hard to... I don't know. I find it... Maybe it's for other people to think about.
1: Yeah. The Horrors have already 20 years of existence.
4: Yeah.
1: A lot of things change in the band's life and your personal life too, for sure.
4: Yeah.
1: How do you see all this time in the band?
4: How do you mean?
1: The music business changed a lot too.
4: Yeah,
1: the world changed a lot too.
4: Yeah.
1: How do you feel about this 20 years period?
4: I don't know if that's something I could answer in a single sentence. I think, you know, so much has changed, even just about the music industry, but the the world itself is, maybe how people see the world is very different now. I don't know.
1: You guys have a way of work. Nowadays, a record with 3 months is probably an old record.
4: Yeah.
1: But you guys like to work in the your own rhythm. How do you see that? It's something that it's good for you guys because you like to accomplish the best thing to deliver to the audience?
4: I think sometimes we take too long, but I think that I don't know. I don't really see that. It's never really been deliberate. I think we've found different ways of... I think we try different ways of working each record, and sometimes it's more efficient and sometimes it's less. And I think, you know, for example, now we're working very quickly, and I think maybe we've found a more direct way of working. I don't know. Sometimes a record just takes a long time, and I think from the outside it can be hard to understand why a record could take 5 years, you know, and to me that seems like a crazy amount of time, but when you're doing it, it doesn't always feel like that, you know. It's you're trying to take the songs to the best place they can go, and sometimes that just takes longer than you'd like. But yeah.
1: This is the third time that you played here at Paredes de Coura.
4: Yeah.
1: You guys always had a really good relation with the Portuguese audience.
4: Yeah.
1: How do you feel to come back and play again?
4: Yeah, I really love Portugal as a country, like just as a place to visit even. It's just somewhere that I've always really. It's like, you know, there are. It's one of the few places I can imagine living. You know, it's a place that I feel really at home at. So, you know, I wish we'd played more, like, because we played obviously Porto, Lisbon, but we haven't really been to, you know, like other places, and I'd like to see more of it really.
1: You said that you see yourself living here. Do you ever really thought about it?
4: I have, kind of, yeah. I mean, because I think that, you know, the situation in England is not the best at the moment. And I've thought, you know, recently, where in Europe would I like to live? And I think it would either be Portugal or Spain, I think, one of the two.
1: Thank you very much. It was a pleasure.
4: Cool.
1: Thank you very much.
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0: E a ficarmos também a saber que temos mais um
3: candidato.
0: Um candidato à presidência.
2: Pá, Nuno Calado a contribuir para a gentrificação.
0: Mesmo, Nuno Calado, não esperava isto de ti.
2: Não é? Pois queremos alegar um.
0: Pois, pois, pois.
2: E
0: não vai dar.
2: São 3.500 contos de rei.
3: Não, mas a verdade é que eu achei engraçado esta parte dele. Ok, tocamos em Lisboa e no Porto, mas se calhar podia ser engraçado tocarmos no resto do país, como se tratasse de Inglaterra, pois. Onde existe a possibilidade de fazer uma digressão nacional de uma
2: aqui,
3: forma diferente.
2: Que... fazendo alusão a um sítio onde tu já foste muito feliz também, eu diria que não há um circuito, há um curto-circuito.
0: Ui, este homem, cada tiro, cada mel.
3: Mas, tirando isso, ele diz que gravar este disco realmente foi um... quase como começar de novo.
0: Sim.
3: Sentir de novo aquela energia boa para gravar também, o querer criar em estúdio a forma primitiva de gravar, uma forma muito mais DIY, e que este disco é um novo capítulo na história da banda, que já tem 3 ou 4 capítulos. Foi descrevendo cada disco e foi classificando mais ou menos cada disco e o seu lugar em que o encontra na história, e que também disse que é o disco mais negro, mais emocional, mas também é o disco que tem mais espaço, porque na música muitas vezes, já há pouco falávamos do deserto, a música dos Hermanos Gutierrez tem espaço com fartura, este novo disco dos Horrors também tem muito espaço, sendo preenchido de uma forma
2: completa,
3: de uma outra maneira. Que demorar 5 anos para fazer um disco, apesar de achar que agora estão com um método de trabalho mais rápido e já começando a pensar do que é que poderá acontecer num próximo disco, mas que sim, ele olha para o tempo 5 anos para fazer um disco, ele acha também que é um tempo exagerado, mas muitas vezes as pessoas desconhecem o que é que existe por trás dessas razões que fazem demorar tanto tempo para fazer um disco.
0: Muito bem, vamos à música dos Diors, uma vez que ele ainda está muito introspectivo também sobre esta questão do concerto ao vivo. The Feeling Is Gone é uma canção dos Horrors deste ano.

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1: É com a 3, sim, e nós voltámos aqui depois de uma cançãozinha dos The Horrors, já que estivemos a ouvir também a conversa que Nuno Calado teve com um dos membros da banda, com um concerto também aqui no primeiro dia. Nós estávamos a falar no início, no arranque desta emissão mais noturna, vamos dizer assim, sobre os concertos que este dia iria ter, mas acho que vale a pena é saber que concertos é que vocês podem ouvir através da rádio. Vamos ter transmissão de Terra Plana, eles que vêm de Curitiba e misturam shoegaze, indie rock e música brasileira com guitarras sobrepostas. Nuno Calado, é um nome que tu tens conhecimento, que achas que poderá ter aqui também e poderá abrir algum caminho para, enfim, para
2: o que eu posso dizer é que, na verdade, antes do anúncio do cartaz do Vodafone Paredes de Coura, eu desconhecia completamente a banda, porque hoje em dia há tanta, mas tanta coisa a acontecer que é impossível acompanhar tudo. Agora, o shoegaze, esta nova vaga do shoegaze, e que curiosamente até tem crescido muito mais do lado do Oceano Atlântico, já que o shoegaze começou aqui mais no Reino Unido, uhum. Mas numa primeira vaga, depois agora nesta vaga mais recente, mais de lá, aquilo que eu posso dizer é que sim, parece-me que faz todo o sentido, e se calhar até faz todo o sentido misturar várias outras coisas com o shoegaze, como tem vindo a acontecer. Por exemplo, e agora vou citar um nome que é muito mais pesado, mas, por exemplo, os Def Heaven, que estiveram no Sonic Blast, uhum. É uma banda que está entre o metal e o shoegaze.
1: O shoegaze, certo.
2: E, portanto, eu acho que nesta altura é muito interessante haver este cruzamento, uhum, de coisas. Sim, haverá espaço, com certeza, para os Terra Plana.
1: Vemos cada vez mais esse blending de vários géneros musicais. Os Terra Plana, esta banda brasileira, que daqui a dois dias também vão estar pela Casa Capitão em Lisboa, e destacaram-se também por terem passado pelo festival South by Southwest no Texas. Fizeram hoje um Vodafone Music Sessions, portanto estiveram a tocar por Paredes de Coura, e com algumas pessoas também a verem e a antecipar também um bocadinho deste concerto. Outra transmissão que vamos ter hoje na RTP Antena 3, claro, são os Block Party, a banda que já falamos por aqui, e com quem também Luís Oliveira vai conversar dentro de alguns minutos. E por fim, olhem, a minha favorita, Vendredi sur Mer, lá está, vamos transmitir para os falantes de língua francesa, para os não falantes e para aqueles que não entendem nada, como é o meu caso. Eu adoro é a música e vamos a isso.
2: Luís, vais tirar outra foto com o Keller?
3: Epá, não, deixa,
1: vais fazer um...
2: Depois de pôr uma ao lado da outra.
1: Sim, por favor, tendência.
3: Um só prefiro uma fotografia minha sem barba, já acham que... naquela, pá, pronto, não sei, aquela foto tem um contexto. Eu não sou muito, okay, da fotografia. Olha, eu nem sei, sou parecido com o nosso amigo Nuno Calado, tem algumas, mas
1: tu não podem ser reveladas.
3: Serviço é serviço.
2: Muitas vezes nem me recordo de pedir fotografia. Ah, bora lá tirar uma fotografia juntos. Não me lembro disso.
3: Estou contigo.
2: E não, nem pedir autógrafos, também nunca foi uma coisa muito de...
3: Também não.
2: Uma acontecência.
3: Também não. Aliás, uma vez lhe pedi um que não era para mim. E a coisa ia ficando mal.
1: Então, queres contar?
3: Não, como não era para mim, ele sentiu... Não é para mim e tal. E aquilo não...
1: Pois, não cai bem, não é?
2: Se não é para ti, se calhar não é
3: para
2: mim.
3: Tipo, eu não curto assim tanto. mas pronto. Deixa-me só dizer uma coisa em relação aos Terra Plana, porque estávamos a falar, a banda vem de um sítio, vem de Curitiba, que nem é um... Ou seja... é muito rica, uma cena muito rica musicalmente falando, mas muito disparta. Sei lá, para lembrar, tem por exemplo como se chamava? A banda mais bonita da cidade.
1: Ah, sim, isso, sim, sim.
3: Até bateu na altura em Portugal.
1: Sim, sim.
3: Tem alguns nomes do trap, tem alguns nomes de Tuyo, que é uma banda interessante e tal. É muito rica, mas não tem assim um nome gigante, seja tão assim, uns embaixadores muito fortes do Estado. E é interessante percebermos que volta e meia isso acontece com algumas bandas brasileiras, têm tido em cor esse momento. Tiveram cá, por exemplo, os Terno Rei, essas sim, chegam de São Paulo, a tentar uma linguagem muito pouco brasileira, no sentido em que os terraplana nem tanto, mas os terno-rei, não há nada que os identifique ali com o que nós imaginamos ou romanciamos que seja
1: exatamente,
3: a música
1: sim.
3: brasileira, seja a MPB, seja outras variantes da música que nasce ou que nasceu.
4: Mas é verdade, também é um país tão grande com tanta gente que há
3: tanta espaço para tudo. E nós temos dezenas de projetos ou centenas de projetos que não que nem quem prova cega, digamos assim, como se diz nos vinhos, tu não dirias que são portugueses, porque não há, na casa não há. Não tem um adufe nem uma guitarra portuguesa, não é? E aqui estou, obviamente, a caricaturar, não é? Mas isso acontece também com alguns projetos do Brasil que têm passado por Cora. Eu acho que depois eles têm alguma dificuldade em se viabilizar porque acabam por ser um bocadinho mais banais num contexto de comparação.
1: Exatamente. Pois bem, nós por aqui vamos, eu diria, nós não vamos ter o concerto de MIA, não nos foi dado este privilégio de a ouvir. Vamos sim, se calhar, antecipar MIA.
5: Gostava só de fazer uma nota antes.
1: Por favor.
5: Porque estava a ver o concerto de Benjamin Clementine, que não nos deu permissão também. Voltou-se a falar de Cristiano Ronaldo. voltou a ouvir-se a poucos. Voltou a fazer o si, as pessoas fizeram, depois já todas contentes. Pronto,
1: claro.
5: Foi só este. Queria só deixar este apontamento. Obrigada.
1: Ah, eu achei que ias dar o apontamento também das pessoas que têm alumínio na cabeça.
5: Também pode ser, sim, porque a MIA tem uma vertente agora um pouco conspiracionista. E disseram-me, eu ainda não vi, não posso mentir, mas pareceu-me uma fonte digna, aquela pessoa que está no festival, portanto, que há pessoas que andam com aqueles alumínios assim na cabeça para que os extraterrestres não ouçam os nossos pensamentos, não é? Eu creio que será uma piada com a MIA, não é? Ouvi dizer que fizeram umas orlinhas até assim, com o alumínio, umas orlinhas.
1: Eu acho isso, eu acho até cute, estás a ver, tipo.
5: Dentro do
1: género, acho que é cute. É MIA que vai subir ao palco hoje no Vodafone Paredes de Cora à 1 da manhã, é um dos nomes, é o airliner de hoje, mas nós não vamos ter direito a ouvi-la ao vivo, mas temos direito a ouvi-la aqui mesmo. Olhem disco.

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1: Uma das canções que já roda pela RTP Antena 3, Everything de MIA, faz parte do novo trabalho de MIA, MI7, um disco que será provavelmente o destaque da noite de hoje. Eu quero acreditar também que poderá haver por aqui algumas canções antigas de outros discos, eu gostava de acreditar que sim, mas a ver, vamos, ela é de facto uma artista, se calhar a artista deste cartaz mais polémica. Teve recentemente esta questão de ter sido expulsa.
2: Sim, ela foi, no fundo foi demitida, porque
1: foi
2: ela
1: demitida,
2: estava na direção do Kid Cudi, creio que a fazer as primeiras partes.
1: Sim.
2: E fez uns comentários polémicos sobre imigração, e disse que era uma Black Republican. E gozou com imigrantes, e então o Kid Cudi disse que
3: era um espaço
2: que não era um espaço era um espaço de inclusão e não de exclusão, e por aí fora, e ela foi expulsa. Ela acabou por se defender, eu não me lembro ao certo o que é que ela disse, mas posso,
1: eu lembro-me,
2: posso pesquisar, mas se foi retirada da direção do Kid Cudi.
1: Sim, eu lembro-me de ver qualquer artigo sobre isso e sobre MIA dizer precisamente que tinha sido um mal entendido, que não era bem assim, que não tinha dito essas coisas. Bom, não sei. O que é certo é que foi demitida, continua por cá e hoje vai ser então um dos nomes a ver mais logo a partir da 1 da manhã. Luís Oliveira também estará ao encontro em breve, de Block Party, um dos nomes que vamos ver por cá, que também já falamos por aqui. E nós daqui a pouco vamos também recuperar um concerto e também uma entrevista de alguém que passou por cá ontem. Foram os Woo Life. É já daqui a nada. Foste tu que estiveste à conversa com eles, Nuno?
3: Sim, estive sentado à conversa. Quer dizer, eles os dois sentados e eu de pé à conversa. Fiquei de pé porque não havia uma cadeira em frente a eles.
1: Olha, eu também acho. É desconfortável.
3: E ficámos ali. Na verdade, eles nem queriam bem ser entrevistados naquele lugar, porque eles queriam um lugar mais recatado.
1: Uhum.
3: Porque um deles disse-me: eu queria um sítio onde não passassem pessoas que eu depois distraio-me.
1: Ah, percebo perfeitamente. Curioso.
2: Eu também na
3: fico
2: vida.
3: Olhar para as pessoas
2: e já nem sei o que é que estou a dizer.
3: Pronto. Yeah. Mas foi uma conversa agradável. Acabei por não conseguir ver o concerto, na verdade.
1: Sim, mas também é um... Pronto, assim acontece e nós estamos cá para recuperar, porque houve também quem não conseguisse vir até ao Vodafone Paredes de Coura e nós vamos recuperar precisamente esse concerto. Eu diria que está na hora de colocarmos uma cançãozinha e digo-vos que vou puxar aqui uma canção de alguém também que vai passar por cá, Vendredi sur Mer. É ela que vamos ter também aqui a transmissão em direto, e esta vocês certamente que conhecem por aqui, é uma das canções que ficou viral na internet. Écoute chérie de Première et moi.
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0: na conversa, Inês, contigo e com o Nuno Calado, até que ponto uma decisão menos conseguida ou menos, ou tida com menos convicção por parte da banda pode-se condicionar uma carreira. E o que ela contava-nos que houve alturas em que bateram o pé e as coisas correram muito bem, houve alturas em que bateram o pé e as coisas não correram tão bem, e houve alturas em que tiveram que ceder e as coisas também não correram assim tão bem. Eu lembrava-lhes que, por exemplo, logo desde o início, a banda tem o primeiro disco produzido pelo Paul Epworth, que é hoje em dia uma super estrela na produção da música popular britânica. A capa do disco não era uma capa muito óbvia na altura, uma capa de uma banda que se apresentava ao público, mas que tinha um design minimalista, não querendo ter sequer as capas, as caras dos músicos em nenhuma das fotografias que fazia parte desse artwork. E depois as memórias desse concerto com 20 anos. Falávamos dessa ideia de a banda ter tocado aqui neste preciso festival há 20 anos, numa altura apenas com um disco. Percebemos que as memórias são difusas, eu não quis carregar nessa dose, mas também quando te lembras de muita coisa é porque não curtiste o suficiente, portanto percebes o que ela andava a curtir nessa altura.
1: E bastante,
0: são algo difusas essas memórias, mas também demonstram um bocadinho do tempo que se vivia nessa altura e que nem se vai vivendo. Aliás, outro dos assuntos que falávamos há pouco a propósito dos Marujos, ou seja, uma vontade de ter vivido esses tempos de uma maneira um bocadinho mais relaxada. Ou seja, não há muitas memórias desses primeiros momentos da carreira, que são sempre aqueles momentos em que a banda vive dias de maior felicidade, está a cumprir um sonho, etc., porque esses dias são vividos a 300 à hora e muitas vezes olhamos para trás e gostávamos de ter memórias mais vívidas desse momento. Vem aí um novo disco, vai chegar em setembro. É, como percebemos também, o mais pessoal do ponto de vista da escrita dos trabalhos dos Bloc Party com que ela é como letrista. Ele tem também discos a solo, onde vai dando aso à sua faceta um bocadinho mais ligada à eletrónica. Ele tem até um trabalho como DJ relevante e contínuo. Com os Bloc Party a conversa é outra, e este parece ser um disco onde o músico vai colocar novamente o seu verbo. E eu volto a dizer isto, é um músico que escreve muitíssimo bem para o que é a média da música popular. Isto parece assim até depreciativo e pouca coisa, mas não é, estou a tentar levar a fasquia. E vem aí um disco um bocadinho mais pessoal, e assim é porque há mais história para contar, há mais quilómetros nesse caminho que normalmente costumamos chamar de vida, e por isso talvez fique mais fácil hoje escrever um título, um álbum mais pessoal do que quando se tinha pouco mais do que 20 anos.
1: Claro.
0: E não sabia bem em que país é que se acordava, não é?
1: Exato, e agora mais maturidade também, não é?
2: Sim, e ganhar confiança em poder partilhar essas emoções. E ter mais histórias para contar também. Passaram-se 20 anos.
1: Claro.
2: Que diabo seria se não tivesse
1: mais histórias?
0: Eu não me lembro do que fiz a semana passada, que fará há 20 anos. Não é? Então, eu estava aqui a dizer, a certa altura, dizer, pá, a mesma noite dos Broken Social Scene, depois parei e disse, Luís, cala-te, sabes lá se. Acho que sim, mas não.
2: Mas eu recordo, quando tu colocaste no cartaz os Yes, eu recordei-me exatamente da edição que estávamos a falar.
0: Não, isso eu tenho certeza, lembro de 5 ou 6
2: também
0: bandas.
2: Destruiu um ananás em palco.
0: Não é nesse ano.
2: Ok.
0: Não. Isso é na primeira passagem dos IAS. Este é o ano em que vem o tio Morrissey.
2: Ok.
1: É verdade,
0: a cor,
1: sim.
0: E há um.
2: Saiu do palco até assim
0: Bauhaus,
2: um pouco.
0: Exatamente.
2: Bruscamente,
1: sim.
2: Né?
1: Sim.
0: Exatamente, é isso mesmo. Gang of Four, Bauhaus, Broken Social Scene, We Are Scientists, assim de cabeça são os que me lembro.
1: Olha,
0: mas
1: e a tua cabeça está bastante boa. Está bastante boa, a tua memória está ótima.
0: Muito obrigado. Estás a falar daquela avó, não é?
2: Eu estava a colocar
0: de cabeça.
2: Estava a colocar isso. Estava a colocar os Bloc Party ainda numa edição anterior. Dessa primeira dos Yes, que também foi uma cena muito, muito memorável. Curiosamente, agora a Filipa passou-me aqui para a mão
1: o cartaz.
2: Desse ano, e Cramps estão aqui. E
0: exatamente.
2: Também uma banda que durou 5 minutos, mas que foi a banda necessária para trazer pela primeira vez o Zé Pedro dos Chutes a pisar o palco dos Maduros.
0: Será?
2: Exatamente.
0: Que coisas tu foste lembrar. Coisas tu te lembras.
2: Não, estava aqui. Pronto. Estava aqui no cartaz, senão nunca mais me lembraria.
0: Tem que ser com um auxiliar de memória.
2: Sim, claro. Sim,
1: exato.
2: Sim.
1: Luís Oliveira, junta-te a nós.
0: Pronto,
1: vem ter connosco.
0: Já, então. Até já.

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1: Isso mesmo, um pouco da conversa com o Bloco Party, com... não... o Bloco Party, mas Kelly Ocareca, que esteve aqui à conversa e que uma das coisas que, que ficámos a olhar um para o outro foi ele não se, de facto não se lembrar do Banquet.
2: Eu percebo.
1: As memórias são muitas, não é? São muitos anos e também muitas coisas acontecem.
2: Era tudo muito rápido na altura. Aliás, sim. Ele diz que se pudesse falar com esse jovem Kelly, aquilo que ele lhe diria era prepara-te, vais ter 2 anos de aventura.
1: Pois é.
2: Isso quer dizer muita coisa.
1: Sabes que uma coisa que eu achei muito interessante foi que não é o único a falar sobre confiar nos instintos e não ouvir, se calhar, as outras vozes e confiar mais naquilo que ele próprio sente, a banda sente, e a seguir com isso em frente. Claro que há vezes em que tens de ceder, como disse o Luís Oliveira, mas...
2: Mas umas vezes cedes e corre bem, outras vezes cedes e corre mal.
1: Sim, mas eu acho que há muita gente que, quando tu fazes com essa intenção e quando tu fazes com essa confiança na tua criação, se calhar a probabilidade de correr bem é maior, não é?
2: E eu acho que é aí que ele chegou, precisamente. Provavelmente, às vezes... vezes que eles decidiram ceder, uhum. Ele estava a confiar nos seus instintos, mas resolveram ceder.
1: Claro.
2: E a coisa não correu bem. E, portanto, provavelmente é aprender a confiar. Curiosamente, ainda olhando aqui para o cartaz, uhum, que a Filipa me passou para a mão, nesse dia, Bloco Party como cabeça de cartaz, no dia 16 de agosto, tocaram antes, uhum, Gang of Four, e há aqui um nome em letras mais pequenas. Queres apostar?
1: É que eu já ainda há bocado estava a ver esse cartaz, sabes?
2: Eagles of Death Metal.
1: Fica bom. Olha, os Bloco Party esta noite. Bom cartaz, boa recordação. Recordação também, quer dizer, recordação nada, porque isto é música nova. São os Bloco Party, que têm disco então novo a sair dia 11 de setembro, Anatomy of a Brief Romance. Ficamos com uma das canções que já conhecemos e que eles desvendaram e que certamente nos vão presentear em palco hoje, Coming On Strong, aqui pela RTP Antena 3.

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1: É cá que estamos, sim, e acabámos de ouvir uma das canções de Anatomy of a Brief Romance. É o novo trabalho dos Block Party, que vai sair já em setembro, dia 11 de setembro. Eles que vão subir ao palco também aqui do Vodafone Paredes de Coura, mais daqui a pouco, às 10h45 da noite. É um concerto que vamos ter o privilégio de passar aqui pela RTP Antena 3 e também tivemos o grande privilégio de ter Luís Oliveira à conversa com o Kele Okoreke dos Block Party. Agora, seguimos em frente com Terra Plana, eles que já estão em direto do palco Coura Sem Paredes, vindos de Curitiba. Vamos lá!

Boa noite, gente. Porra, foda pra caralho. Tá maluco? É, pra quem não tá ligado, a gente é Terra Plana, é, lá do Brasil, de Curitiba. Tô muito feliz de estar tocando em Portugal e na Europa pela primeira vez hoje. Então, obrigado, galera do Vodafone Paredes de Coura, por chamar a gente. Por foda pra caralho, tá ligado? É, muito massa ver tanta gente assim, tá ligado? Tipo assim, porra, tá ligado? Tá absurdo. E é isso, valeu todo mundo que colou pra ver a gente. É... E Portugal é foda pra caralho, tá ligado? Tipo, o maior lindo país, tá ligado? Tipo, Porto, foda pra caralho. Aqui, região, foda pra caralho. Tipo, é isso. É, um salve pra todos.

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1: Pô, que noite incrível. Nossa, muita gente aqui. Que festival foda. Lindo demais aqui. Uma vibe indescritível, eu diria, o riozinho ali. Pô, mó gostoso, fica ali o dia inteiro, dá vontade, né, velho? Vocês são sortudos, hein? Ah, lembrando que a gente tem merch à venda na barraquinha de merch, que eu não sei onde fica, na verdade. Então, se vocês souberem, me avisem. Ah, pra lá. Boatos.
2: Temos camisetas e vinil.
1: Isso, vinil do nosso último álbum que a gente lançou ano passado, chama Natural, tá em todo lugar aí.

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1: Valeu, gente. Obrigado.

Estamos chegando no final do show, então eu queria agradecer a todo mundo de novo que está aqui para ver a gente. Tipo, muito foda ver tanta gente assim. Nosso primeiro show aqui em Portugal. A gente vai fazer uma tour agora na Europa, a primeira tour que a gente vai fazer. Então a gente vai tocar em Lisboa, vai tocar em Dublin, Londres, Paris e Berlim. Então se vocês são de lá, conhecem alguém de lá, manda um salve se vocês curtirem aí o show. Pra galera colar, porque vai ser, enfim, nossa primeira vez em todas essas cidades. E tá sendo bem especial. Essas são nossas últimas músicas.

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1: É com a 3, sim. É connosco que vocês podem ver, não, mas neste caso ouvir alguns dos concertos que passam por cá. Estávamos a ouvir Terra Plana, banda vinda de Curitiba e que atuou no palco secundário e que também já está a terminar o seu concerto.
2: Já tem 3 discos, um logo de 2017, a altura mais ou menos em que a banda se formou, o outro de 22, se não me falha a memória, e agora o mais recente de 2025.
1: Que vos estão a apresentar. E eles até estavam a fazer um apelo, um shout-out aí ao pessoal de, olha, nós vamos visitar estas cidades, tipo, avisem, se curtiram o concerto, pá, digam para virem ver o concerto e tal.
2: Eu acho que eles estão numa fase de tentar expandir os seus horizontes.
1: Obviamente.
2: Por outros países. E já fizeram umas digressões nos Estados Unidos, estão a vir para a Europa agora. Fizeram parte também do Lollapalooza Brasil, festival itinerante que acontece no continente americano e neste caso no Brasil em particular. E portanto são uma banda que vai andar por aí a tentar ver o que é que o mundo lhes traz nesta onda shoegaze que está de novo na moda.
1: Sim, verdade. Estamos a poucos minutos de receber também em palcos Block Party, com quem Luís Oliveira
2: conversou há pouco
1: com Kelly Ocareca, foi uma bela conversa, também uma tentativa de viagem às memórias de Block Party de se calhar há coisa de 20 anos, memórias que não, enfim... É um saco cheio de memórias e as memórias às vezes a gente não as consegue recuperar. Porque ele curtiu muito a vida.
2: Isso é que é importante.
1: E nós estamos cá para
2: curtir
1: a vida.
2: Curtiu o presente. Uhum. E às vezes passamos demasiado tempo preocupados a pensar naquilo que vai ser o futuro.
1: Olha, não tenho ansiedade, de certeza. Não é?
2: E portanto... esquecemos de curtir o presente. Olha, ele fê-lo muito bem. Luzes já
1: estão acesas.
2: Tons de roxo, certo? Púrpura, por aí. Eu às vezes tenho algum problema com as cores.
1: És daltónico?
2: Não sei se sou daltónico, mas às vezes não sei o nome das cores. Parece que tenho com as cores mais ou menos aquela mesma relação que tenho com os bolos. Quando chega a uma pastelaria, quer este aqui e nunca sei o nome.
1: Certo. Também há muitos nomes, não é? E às vezes uma pessoa fica confusa quando vê muito doce. Vai ser, portanto, em tons púrpura, em tons purple, ainda bem que não há rain. Bem, é sério, que rebuscado, meu Deus do céu.
2: Às vezes há em Cora, este ano...
1: Eu até gostava que caísse uma ou duas pingas este ano, só para ficarmos um pouco abençoados. O ano passado choveu ligeiramente,
2: este
1: assim...
2: Este ano não aconteceu. Deixa-me só dizer-te, não sei se reparaste nisso, durante o concerto do Benjamin Clementine, aconteceu ali no ecrã gigante, aconteceram duas coisas. No final, mesmo no final do concerto, estava uma criança na fila da frente com um cartaz que dizia: eu chamo-me Benjamin por tua causa, e ele acabou o concerto, desceu e foi lá dar um abraço à criança. Mas antes disso, houve um momento em que houve uma filmagem fora do palco, mesmo no meio do público, e de repente houve-se um aplauso enorme. Era porque o nosso presidente, o José António Seguro, estava a ver o concerto mesmo no meio do público.
1: Oh, lindo, lindo.
2: E eu acho que também isto dos políticos que têm cargos importantes poderem desmontar... a sua figura desta forma é muito importante também.
1: Talvez esteja também a ver este concerto que acabou de começar, são os Block Party, e vamos transmiti-lo na íntegra aqui na RTP Antena 3. Vamos para o palco Vodafone, o palco principal, neste terceiro dia de Vodafone Paredes de Cora.

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2: A Inês ainda estava à espera que eles tocassem agora o Ana Júlia.
3: Sim, eu estava...
2: Aconteceu.
3: Pois, mas olha, gostei muito desta última canção. Ele realmente prometeu um banger e banger foi.
2: Exatamente.
3: E só vi pessoas a rodar no ar.
2: E fiquem com a MIA de saída, diz o senhor, não é? Estava aqui a comentar contigo há pouco que... são demasiados anos às vezes em festivais e muitos sítios diferentes. Eu nem me lembrava que tinha sido neste festival que a MIA tinha atuado também.
4: Isso eu também não me recordava.
2: Pronto,
4: não,
2: mas depois veio-me à memória algum desse espetáculo, uma coisa que eu acho que será completamente diferente daquilo que vamos ver daqui a pouco, ou ouvir melhor dizendo, no palco de Paredes de Coura nesta noite. Um concerto que não vamos transmitir, vamos já deixar isto aqui claro, mas teremos outras propostas que chegam da Suíça como ao chocolate.
3: É verdade, é Ventre de Surmer.
2: Ah, ué?
3: Oui. É uma artista suíça, sim, que começou já há alguns anos com o seu primeiro disco, o Premier Emoise. É o projeto de Charline Mignon e que nos traz também agora com o seu último. Ela já tem 3 discos. Malabar Princess é um disco que traz memórias, leva novamente para as montanhas suíças, da Suíça neste caso, e Ventre de Surmer basicamente começa com uma fantasia muito grande no seu primeiro disco, com as fantasias de adolescente, e vai crescendo e tu notas a maturidade dela no decorrer dos discos. Foi fotógrafa, também já partilhou que gostaria...
2: Então agora é que eu percebo porque é tu...
3: Ela trabalhou para a Hermé. Sim. As músicas de...
2: Agosto no Minho, a falar francês, não é?
3: Olha,
2: todo aqui um contexto.
3: É perfeito mesmo. Ela diz que sempre imaginou as canções dela ligadas à imagem, porque quando começou não percebia bem a técnica e aquilo que se usava na música, os termos técnicos. Ela tentava descrever imagens para que as pessoas que trabalhavam com ela construíssem aquilo que ela imaginava. Portanto, é aqui um processo muito visual. E por muito que o primeiro disco, este que estamos a ouvir aqui, de trilha, tenha muito mais esse imaginário visual, ela continua a trazer essa imagem cinematográfica para as suas canções. Portanto, eu acho que vai ser assim uma bela viagem.
2: Sim, e o que é interessante, por exemplo, nesta artista, serás até bem

0: melhor que eu, mas impressionou-me perceber que que os primeiros discos esse trabalho que estão a falar são feitos com uma idade muito precoce da artista. Ela tinha 20 anos, 19 anos quando editou o primeiro EP, 20 quando depois chega o trabalho seguinte, e havia uma frescura pop que é notória no que estamos a ouvir, e é notória no palco, mas ao mesmo tempo já havia ali um lado certeiro nas canções que hoje em dia é muito raro de acontecer. Nós, quando olhamos pelo retrovisor da pop, vemos lá discos incríveis que foram assinados, pessoal, já não sei de cor, mas o Pet Sounds dos Beach Boys terá sido feito quando o Brian Wilson tinha 20 e poucos anos, e o Dylan tem discos geniais com 20 e poucos anos, mas a certa altura hoje isso já não acontece com tanta facilidade, não é? E ela, não estou a dizer que está nesse patamar, atenção, certo, é isso que eu estou a dizer, claro, mas de forma muito precoce, ou numa idade muito precoce, conseguiu chegar a um estado de alguma frescura pop certeira com facilidade.
1: Sim, e acho também, honestamente, que naturalmente que não tem essa dimensão, até porque é um artista bastante ainda de nicho, ao contrário da dimensão, por exemplo, do ano passado, que tinha a francesa Zao de Zagazan. Gostaste desse concerto?
0: Acho mesmo.
1: Ai, meu Deus, não acredito.
0: Agora já posso dizer, o ano passado se calhar disse bem e tal, aqui
1: pois,
0: não disse nada. Achei muito, como é que eu ia dizer? Olha, eu andava a ouvir falar de muito esse nome, porque nós temos um fã que trabalha connosco, que é o Nuno Galpin, que é um fã da artista. E falou muito cedo da artista, e eu ouvi coisas que gostei bastante. E eu até gramei do concerto, mais do que eu achava. A música, acho-a...
1: Pois, não é o teu estilo.
0: Não é muito operático aqui e ali, e foge-me um bocado do que me liga, né, neste tipo de produção pop, mas o concerto eu percebo que tenha sido, e na altura pareceu-me que era um nome que também muita gente não conhecia.
1: Sim, eu acho que não tem, até porque a música francesa em Portugal não tem assim essa atração, a não ser que seja, lá está, Daft Punk, Kavinsky, essas, essa malta.
0: Pensava falar até do...
1: De quem?
0: Não, porque tempos houve, agora não estou a brincar, estás assim a olhar para mim, tempos houve, os tempos, sei lá, se calhar dos nossos pais, mais...
1: Ai, o... Como é que se chamava? O...
0: Não sei quem, o Adamo, é isso que estás a falar,
1: sei,
0: mas,
1: era, havia,
0: mas
1: um...
0: havia um lado francófono, não era? Não sei,
1: sim.
0: O Hell não era francês, não é? Mas havia aí um lado que, dos artistas suíços, belgas e franceses, obviamente, estava muito mais presente na cultura portuguesa, era muito mais francófona, digamos assim, do que depois.
2: Aliás, até a segunda língua que se aprendia era
0: o francês,
2: não o inglês.
0: É isso. Ia do cinema à cultura, ou melhor, isso estava muito presente na cultura popular, do cinema à música.
1: Sim. Mas pronto, isto para dizer que eu acho que tem sido... Em anos quase seguidos, não digo sempre seguidos, mas recorrente ter um nome de língua francesa, os La Femme, depois entretanto os Zao de Zagazan, agora Vendredi sur Mer, também a cantar em francês, e ela ainda é muito de nicho, e eu acho que continua, há uma coisa presente, é este lado que eu acho que há alguns artistas franceses ainda nos trazem, mais estes contemporâneos e mais recentes, que é este synth pop, esta coisa mais eletrónica, e portanto a Vendredi sur Mer também não foge muito a essa linha da música pop eletrónica.
0: Isso, olha, está aqui um cúmplice, ou melhor dizendo, até uma testemunha do que tu estás a dizer, porque quer eu, quer o Nuno Calado, já estivemos mais que uma vez num festival chamado Eurosonic, que apesar de ser na Holanda, tem uma proximidade com alguns desses países, em particular a Bélgica, não é? Que faz com que muitos desses artistas passem pelo Eurosonic com muita facilidade.
2: Sim.
0: E esse lado é notório, muitas vezes até, eu diria que umas vezes de forma certeira, as escolhas são muito certeiras, outras, pelo menos para o meu palato, pela um bocadinho ao lado, mas tem muita presença, não é? Não, de facto, e há uma produção grande nesse universo.
1: Muito bem, diria que se calhar passávamos, acredito que já tínhamos o concerto a começar. Vamos, portanto, ouvir Vendredi sur Mer ao vivo na RTP
2: Antena 3. E tu ainda mais a tempo de apanhar a fila da frente.
0: Run, baby, run.
1: Vamos a isso.

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Let's continue.

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1: Thank you so much. Have a great night. Thank you. See you soon. Bye.
2: Olha, está feito, não é? Quem chega tarde... quem chega tarde, não é bem quem chega tarde. Quem chega no fim, está terminado. Vendredi sur mer. Foi um belo concerto aqui no palco Coura Sem Paredes.
3: Não é normalmente até o tipo de proposta, ou melhor, se calhar se olharmos para este ano...
2: Para o ano, será que vais dizer o mesmo que disseste há pouco?
3: Então... Não, o que eu estava a dizer. Não, para. Chegas a esta hora, depois já te apontam o dedo, estás a ver? Já falaste mais. Não, o que eu estou a dizer é que até olhando para este ano e outros, temos tido propostas, se calhar, um bocadinho mais extremas a esta hora naquele palco, e hoje foi assim um roçado redondinho, não é?
2: Muitas cançõezinhas pop.
3: É isso.
2: E também ela bastante comunicativa com o público, uma altura até, que tinha uma canção para dedicar a uma pessoa em particular. Ela disse, há aqui alguém chamado, agora não me recordo do nome, Catherine, não era bem Catherine, mas qualquer coisa assim do género, e acabou por dizer, hoje há aqui demasiadas, porque imagino que toda a gente tenha levantado logo a mão a acusar-se que era a pessoa, que afinal não era.
3: O que é que a Marta viu que queira contar ao mundo, Marta Rocha? Não.
4: Na Vendredi, olha, vi muita gente a dançar, que é sempre bom sinal. Vi um palco completamente cheio, o palco Coura Sem Paredes, às vezes fica muito pequeno para a quantidade de gente que está aqui no festival, e estava muita gente a ver Vendredi e com vontade de dançar. Portanto, foi um belíssimo momento. E vi uma artista muito, Inês Henriques Cor. Ela amanhã vai estar aqui a falar, é o lindo dela. Sim.
3: Ok.
4: Inês vai adorar. Queria só dizer que no palco principal já se vê a artista seguinte, extremamente ofensiva. Por favor, vejam com
2: disclaimer,
4: o seu próprio risco. Exatamente. Okay.
3: Amanhã teremos Samedi Sur Rivière.
4: Cá está. Bravo.
3: Pronto.
4: Para quem não entende francês,
3: não
4: vamos traduzir.
3: Não entendem a gosto, nunca mais vai entender. Pronto. Não é? Pronto.
4: Correto.
3: Ora bem, amanhã, 5 da tarde, arranque da emissão especial da Antena 3 para aquilo que será o quarto e último dia da edição 2026 do Festival Vodafone Paredes de Coura, que terá Thundercat e Emil and the Sniffers como as duas principais atrações. Também a presença, por exemplo, da brasileira Júlia Mestre entre os destaques de amanhã.
2: São esses os teus destaques para amanhã?
3: Não, foram os que me vieram à cabeça. O meu será, obviamente, o Thundercat, mas é uma escolha muitíssimo pessoal. É provavelmente o artista que eu mais queria ver na edição de 2026, para já não temos nenhuma garantia de transmissão desse concerto e eu acho difícil acontecer, mas vou hoje fazer a minha reza.
2: Pensei que tinhas aí alguma connect.
3: Não, vou fazer como Nuno Calado e vou perguntar à inteligência artificial quem é a santa padroeira das confirmações de concertos.
4: Sim, deve existir.
3: Deve haver, não é?
4: Sim, se não houver, pronto. Também nós queríamos uma.
3: Claro que sim. Mas pronto, amanhã às 5 da tarde, arranque da emissão especial na Antena 3 para este que será o último dia do festival, mas já agora não temos 40 segundos para apontares os teus destaques para amanhã, porque fiquei com a sensação que me querias...
2: Eu estou neste momento a pensar quem é que toca amanhã.
3: Ok. Estava
2: completamente perdido.
3: Tu olhaste-me uma cara, quase pensei que me ias cobrar, dizendo, é o Thundercat, queres ver? Não me digas. Não, ok. Então
2: não,
3: pronto.
2: Não. Emil and the Sniffers será seguramente.
3: Claro.
2: Quero ver também uma banda que tenho passado no Indigente com alguma frequência e que gosto particularmente. Parece uma banda bastante interessante, mas claro, bastante mais alternativa, chamada Prostitute.
3: Prostitute. Eu estava a me arriscar nesse nome, até porque já apanhei nas tuas sessões do Indigente. Bom, estamos de saída então e amanhã cá estaremos às 5 da tarde.
2: Sim, posso dizer que o som foi cuidado pelo Rui Fonseca e pelo Cláudio Calado, produção de Filipe Ramos e Madalena Paredes, Sofia Vicente, Filipe Ligeiro e Catarina Fernandes com as redes sociais da RTP Antena 3, com fotografias e vídeo de André Mendes. também a emissão de, com o Tiago Ribeiro, Teresa Oliveira, Catarina Palma, Marta Rocha, Alexandre Guimarães, Inês Henriques, o meu querido amigo Luís Oliveira e eu mesmo. E no estúdio estiveram a Joana Lopes Lourenço e o Bruno Martins, também nosso querido e abençoado colega.
4: Blessed mesmo.
3: Então, um abraço e até amanhã. Afonso Cabral. Que

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